Por aqui o Interligados já começou. E você tá na preguiça, né? É terça-feira, tá meio só no devagarinho. Não, bora de Távio. Depois de ouvir Detonautas, cara, outro lugar com Di Ferreiro, Lucas Silveira e Badawi, você conseguiu ficar parado. Como assim, camisa preta? E não, viu? Tem que chacoalhar aí, meu camarada. Joga pra cima, energia positiva nessa terça.

sequência por aqui. Anitta, Katy Perry, Alanis Morissette, outros artistas devem se apresentar na abertura da Copa do Mundo. A gente tem que falar porque é assunto agora, gente. Fazer o quê, né? De acordo com o jornal The New York Times, a Copa do Mundo da FIFA 2026 não terá apenas um show de abertura, não, viu? E sim três. Cada um em um dos três países que sediarão o grande evento. Entre os nomes que já assinaram os contratos, destaca-se Anitta, claro, Katy Perry e a maravilhosa estonteante da qual eu sou fãzaça, Alanis Morissette. Aí sim, hein, meu camarada? A ideia das apresentações é que cada país receba atrações locais e também globais. As performances deverão acontecer nos primeiros jogos de cada país sede da competição. Em março, Gianni Infantino, presidente da FIFA, anunciou que a Copa do Mundo contaria com um show no intervalo da grande final, organizado pelo Global Citizen, e com a ajuda da banda Coldplay para montar a lista de artistas. Exatamente, por exemplo, no México, com o primeiro jogo no México marcado para o dia 11 de junho, o país vai ter apresentações de Maná, Alejandro Fernandes, Belinda, Los Angeles Azules e Tyla. Já nos Estados Unidos, dia 12 de junho, Katy Perry, Futuri, Sanjoy, Liza e Marilina Bogado, que quase que não sai. No Canadá, Michael Bublé, Alanis Morissette e Alessia Cara. Gostou, cara? Tá achando bacana? Então dá bem uma conferida aí pra ver qual que é o seu predileto aí, qual que é o cantor ou artista que vai se apresentar e você vai gostar mais. Outros grandes nomes da música global também estarão presentes nas apresentações da abertura da Copa do Mundo, viu? Como J Balvin, Anitta, Danny Ocean, Eliana, não aquela dos dedinhos, tá? Vigi Dream, Jesse Reyes, Nora Fetty e também William Prince são outros nomes já confirmados nas comemorações. Vamos acompanhar, né? Pra gente saber as datas direitinho, pra gente poder conferir, que com certeza vai ser aquele showzaço explosivo. Assim como a programação do Interligados, que também cá entre nós é explosiva. Aumenta o volume, acato chá de cama com o Dicinho.

Encerrando assim mais um super bloco aqui do Interligados nessa terça-feirosa preguiçosa. Felipe Rodrigo, cause alguém. Não faça da sua terça-feira um caos, faça dela uma bênção, tá?

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1: 9:25.

Seguimos por aqui com mais notícia, mais informação. Depois do momento Copa do Mundo, né, que eu tive que falar a respeito. Seguimos por aqui falando do sertanejo Fabiano, que fez show em São Paulo com o irmão César Menotti com 60 quilos a menos. Caraca! Fabiano e César Menotti se apresentaram, né, em São Paulo, em um show dedicado ao Dia das Mães. A dupla recebeu os familiares nos bastidores e Fabiano exibiu um novo shape com menos 60 quilos. Pasmem, o cantor de 48 anos perdeu peso em 3 anos quando iniciou o processo de emagrecimento. No show, a filha de Fabiano, Júlia, de 11 anos, fez uma participação no palco ao lado do pai. A menina costuma cantar ao lado do cantor, né? Em 2024, ela brilhou no circuito sertanejo numa dobradinha com o paizão. O sertanejo chegou a pesar 180 quilos e sentiu os efeitos do sobrepeso na saúde. Em entrevista ao G-Show, Fabiano contou que um dos maiores incentivos partiu de sua esposa, a influenciadora Gabriela Menotti, e também dos problemas que ele estava enfrentando na coluna, além do cansaço extremo. Foi um conjunto de coisas, a família, minha esposa me inspirou bastante, mas também foi qualidade de vida. Chega uma hora que você fala, preciso mudar para viver melhor, para ter disposição. Falou muito bem, meu camarada, porque senão é só ladeira abaixo, viu? Aí vem disposição, vem colesterol alto, né? Aí vem hipertensão e vem mais um monte de complicação. Fez mesmo, principalmente por questão de saúde, o cara mandou muito bem, tá com outro shape, tá bonitão, viu? Pensando aí na sua saúde, né, na qualidade de vida, e você tá pensando ou tá aí sentado com a pochete pendurada? Tá na hora de pensar em quanto é tempo, tá? Hashtag fica a dica pra você nesse início de semana. Anima aí, bora correr numa esteira, bora fazer uma caminhada, fazer qualquer coisa pra mexer esse corpo. Marcos e Belucci, Abandonando com Simone Mendes. Essa é sofrida.

0: assim a gente encerra mais um super vlog aqui do Interligado, jogando sempre pra cima com animação, com alegria, com disposição, com muita fé em Deus, né? Fechando com o bacana do senhor Bigodinho, Bruno Mars, Count On Me. O cara só lança um sucesso atrás do outro, né? Vou te dizer uma coisa. Pra você que tá curtindo aí a nossa programação, seja pelo site ou pelo app, meu muito obrigada pelo carinho da sua audiência, tá? Você do Espírito Santo, você que tá comigo em Marataízes, você que tá ligadinho em Guiricema, Minas Gerais, fica aí que eu já volto.
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3: 9:41.
0: Mais notícia pra você. Após fala de Zé Felipe sobre bloqueio, Web reage e toma partido em suposto climão com Ana Castela. E Zé Felipe virou assunto nas redes sociais após um vídeo do cara viralizar na internet. No palco, o cantor brincou sobre um possível climão com Ana Castela ao disparar. Tinha que deixar pelo menos o clipe tocando aí atrás pra ver a Ana no clipe, já que ela bloqueou eu em tudo. Apesar da fala, os dois ainda se seguem no Instagram e a internet, claro, não deixou passar desapercebido. Nos comentários, internautas se dividiram entre quem saiu em defesa da boiadeira e quem acredita que tudo não passou de uma piada. Depois de tudo que vem acontecendo, ela tá certíssima, comentou uma seguidora. O cara falou zoando e o pessoal pega com verdade, opinou outro perfil. Também teve quem apontasse que Zé ainda não superou os relacionamentos passados. Ele sempre expõe algo das ex, como se ele sempre fosse o coitadinho e sempre fosse os outros os errados, escreveu uma usuária. Xiii, meu Deus do céu. Não sabemos, né? Às vezes ele quis cutucar Ana Castela por algum motivo, né? Tá com dor de cotovelo, bateu saudade, tá solitário, tá mais sozinho que giló na janta, no prato de criança, né? Então deve estar se sentindo assim, né? Meio largadão, meio sozinho, meio sem ninguém. E soltou essa. Não precisa disso, né, Zé Felipe? Você não precisa, meu querido. Alguma você aprontou pra ter perdido a boiadeira. Confira o vídeo você nas redes sociais pra você que é fã de ambos, tá? Enquanto isso, eu encerro aqui os meus comentários, porque parece que o cara tá com dor de cotovelo e não tá querendo admitir, viu? O Interligado segue por aqui com sons arte de Periclão, Boca Louca com seu Jorge.

0: Fechando assim mais um super bloco aqui do Interligados com Alan Walker, Endless Summer, com participação de Jack Havel. Sonsaço pra você que tá ligadinho aqui com o Jogodói. Muito obrigada sempre pelo carinho da sua audiência, você de Balsas no Maranhão, valeu demais, viu? Você que manda mensagem pra Jogodói, assim como a Fernandinha, aquela beijoca pra você, viu, Fê? Valeu demais pela mensagem aí, pela foto que ela mandou, tá tomando uma cuiazinha de café, sentadinha no sofá ali, né, fazendo um home office. Coisa boa, e ouvindo a gente pelo fone de ouvido. Valeu demais, maravilhosa. Boa terça pra você, pega firme aí que jogou dó e manda playlist pra você, tá?
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2: 9:56.
3: Bom balanço.

0: 10 e 11.
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Dez e onze.

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1: 10h26.
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1: 10h42.
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0: 10h57.
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1: 11:12.
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1: 11:27.
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1: 11h44.
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0: 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Uma ótima madrugada para você. 00:05.
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1: Era. 18:30.
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2: 00:34.
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0: 6:48.
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Uma ótima noite pra você. 12:55.

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1: 1:05.
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0: 1:21.
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2: 1:37.
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0: 1:42.
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0: 1:52.
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2: 2:08.
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2: 2:08.

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3: 2:36.

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1: 2h40.
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1: 3 e 9.

0: 3:17.
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2: 3h56.
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1: 4 e 12.

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1: 4:52.
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1: 5 e 3.

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1: 5 e 7.

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3: Bom dia, queridos irmãos e irmãs. Hoje, 13 de maio, dia de Nossa Senhora de Fátima. Nossa Senhora de Fátima, rogai por nós. Nossa Senhora de Fátima, dai-nos a graça de um dia abençoado. Em nome do Pai, do Filho e do Espírito Santo. Amém. Senhor, o dia começa, em nome da Trindade, eu me coloco na tua presença. Amado Senhor, assim como a escuridão deu lugar à luz com o nascer do sol, que como fruto desta oração, Senhor, eu posso experimentar a presença do teu Espírito em todos os meus afazeres. Que a força do teu Espírito me acompanhe, Senhor, neste dia. Na vida profissional, que eu possa me empenhar veementemente para em tudo ser bem-sucedido, Senhor. Peço, Senhor, que no meu ambiente de trabalho haja harmonia e paz. Afaste a falsidade, a mentira e a discórdia. Senhor, se alguém de mim se aproximar para denegrir a imagem do meu irmão, sela os meus ouvidos à calúnia e minha boca a toda maldade. Amado Senhor, que a força do teu Espírito me acompanhe na vida pessoal, nas minhas decisões, nas opções, que o teu Espírito Santo me ilumine em cada decisão a ser tomada, no olhar a ser dado, na mão a ser estendida, nos braços dispostos sempre a acolher. Senhor, no início deste dia, que o teu Espírito esteja tão plenamente em mim, que eu possa, Senhor, trabalhar, conseguir o pão de cada dia com o suor do rosto, mas que os anjos velem sobre a minha família. Velem sobre aqueles que ficam em casa, os que vão ao trabalho. Afaste, Senhor, de todo o perigo, do corpo, da alma. E que no final deste dia, Senhor, todos nós possamos nos reencontrar em casa, cansados, porém protegidos e, sem dúvida, com a tua bênção, guardados no teu amor. Amado Senhor, o dia começa e com tua presença, com tua força, tudo enfrentaremos com fé, certos da vitória. Pai nosso, que estais no céu, santificado seja o vosso nome, venha a nós o vosso reino, seja feita a vossa vontade, assim na terra como no céu. O pão nosso de cada dia nos dai hoje, perdoai-nos nas nossas ofensas, assim como nós perdoamos a quem nos tem ofendido. E não nos deixeis cair em tentação, mas livrai-nos do mal. Amém. Nossa Senhora de Fátima, rogai por nós.

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1: Bom dia, hoje quarta-feira, dia 13 de maio. Evangelho de hoje, João capítulo 16, versículos 12 a 15. Naquele tempo, disse Jesus aos seus discípulos: tenho ainda muitas coisas a dizer-vos, mas não sois capazes de as compreender agora. Quando, porém, vier o Espírito da verdade, ele vos conduzirá à plena verdade. Pois ele não falará por si mesmo, mas dirá tudo o que tiver ouvido, e até as coisas futuras vos anunciará. Ele me glorificará, porque receberá do que é meu e vo-lo anunciará. Tudo o que o Pai possui é meu. Por isso, disse que ele receberá e vos anunciará. É meu. O Evangelho de hoje inicia dizendo que Jesus ainda tem muitas coisas a nos ensinar, mas nem sempre somos capazes de entender. O que ainda impede que entendamos os ensinamentos de Jesus? Podemos apontar uma lista de infinitas situações, como por exemplo, nossa ignorância, fechamento do nosso coração, falta de esperança, medo, incertezas, falta de fé. Mas tudo isso pode ser dissipado se abrirmos nosso coração para acolher o Espírito Santo que Jesus e o Pai enviam sobre nós para guiar nossos passos e nossas ações. O Espírito Santo, quando vier de Jesus, nos conduzirá à plena verdade. Se hoje temos incertezas e dúvidas, com a vinda do Espírito, essas dúvidas e incertezas desaparecerão, em seus lugares ficarão a confiança e a certeza de que não estamos sozinhos. Deus está conosco por meio do Espírito Santo que nos guia, que nos conduz. Por isso Jesus fala da sua estreita relação com o Pai, formando a Trindade, o Pai, o Filho e o Espírito Santo. Então, guiados pela Santíssima Trindade, tenhamos esta confiança que sempre o Espírito Santo está conduzindo a nossa vida, a nossa igreja, a nossa missão. Um bom dia a todos e que Deus abençoe seu dia.

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1: Olá, bom dia, ouvintes da Rede Nova de Comunicação. Estamos no ar com o programa Notícias da Manhã nesta quarta-feira, meio de semana. Hoje, dia 13 de maio de 2026. Mais uma manhã gelada em nossa região. E vamos então aos destaques de hoje. Eleitor pode se inscrever como mesário voluntário nas eleições de 2026. Economia desenrola 2.0, já negociou 1 bilhão em dívidas. Quase 100 mil operações foram concluídas. Redução da jornada de trabalho pode custar até 48 bilhões de reais aos municípios brasileiros. E sobre saúde, o outono aumenta crises de asma e alergias. Especialista alerta para o impacto das infecções respiratórias e reforça a importância da vacinação. Esses são os assuntos de hoje no programa Notícias da Manhã, que está no ar num oferecimento da clínica Centro da Dor, Postura e Locomoção e também das Lojas Certa. 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E a primeira notícia de hoje é sobre a redução da jornada de trabalho no Brasil, que pode custar mais de 48 bilhões de reais aos cofres dos municípios. O diagnóstico é apontado em estudo técnico da Confederação Nacional dos Municípios, onde o levantamento analisou os impactos da alteração prevista na PL 1838 deste ano e também na PEC 8 do ano passado, que estão em análise no Congresso Nacional. A maior preocupação dos gestores recai sobre a PEC 08, que prevê a redução da jornada para 36 horas semanais, além do impacto estimado de quase 50 bilhões de reais nos cofres municipais, também levaria cidades a contratar 770 mil novos profissionais para manter o atual nível de prestação de serviços públicos. Em nota oficial, o presidente da CNM, Paulo Ziukoski, ressaltou que as mudanças devem ser efetivadas com cautela e merecem de discussão profunda, já que os reflexos seriam sentidos pela população. Já os reflexos financeiros com a aprovação da PL 1838 deste ano, que altera a consolidação das leis do trabalho para estabelecer uma jornada de 40 horas, seria de 442 milhões de reais, além da necessidade de contratação de mais de 7 mil novos servidores. O estudo da CNM aponta ainda que as propostas afetam todas as carreiras dos servidores das prefeituras. Para os municípios, as áreas mais impactadas seriam educação, saúde, serviços gerais e os técnicos administrativos. Os dados da Confederação Nacional dos Municípios mostram que, com a PEC, a administração pública poderá ter um déficit de cerca de 96 mil professores, 58 mil trabalhadores de limpeza urbana e 22 mil técnicos em enfermagem.
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1: E agora o assunto são as eleições 2026. Eleitores já podem se inscrever como mesário voluntário nas eleições deste ano. Vamos ouvir a matéria completa com Carolina Pessoa.
2: Estão abertas as inscrições para mesário voluntário nas eleições de 2026, que ocorrem em outubro. Cabe a eles fiscalizar o processo nas zonas eleitorais, desempenhando atividades como organizar a fila de eleitores, inspecionar urnas e cabines e localizar os nomes no caderno de votação. Podem se inscrever eleitores maiores de 18 anos em situação regular com a Justiça Eleitoral, Fica vedada a participação de quem concorre a um cargo elegível este ano, parentes de até segundo grau de candidatos e membros de diretórios de partidos políticos que exerçam função executiva. Autoridades policiais também não podem ser convocadas, pois participam do processo eleitoral de outras formas, como na segurança dos locais de votação e no transporte das urnas. O cadastro é feito online, pelo aplicativo e-título, ou nos sites dos tribunais regionais eleitorais. O candidato também pode entrar em contato com o cartório eleitoral por meio do telefone ou WhatsApp local, disponibilizado nos sites dos TREs. A inscrição não significa convocação imediata para a função de mesário. Se não tiver vaga, o cadastro fica guardado para futuras eleições. Já o selecionado recebe a confirmação por meio de carta convocatória oficial da Justiça Eleitoral, ou também de forma digital, por WhatsApp oficial ou e-título. No dia da eleição, a ausência não justificada pode gerar penalidade. O Tribunal Superior Eleitoral orienta os mesários a realizarem o treinamento preparatório pelo aplicativo Mesário, disponível para download. O universitário Miguel de Paula atua como mesário voluntário. Para ele, o trabalho é uma forma gratificante de contribuir para a sociedade.
3: Acredito sim que possa contribuir com a cidadania do país. Acho que é um exercício que a gente tem que ter, pelo menos uma vez, até para conhecer todo o processo da votação. É gratificante pelo lado de que você está ali conhecendo a política de perto e como as pessoas se portam no dia da votação também.
2: Jonatas Rocha também é mesário voluntário e compartilha da opinião.
4: Uma função muito importante, vale a pena para você ter experiência e você também poder ajudar ali o seu país diretamente e até indiretamente ali, auxiliando as pessoas a votarem e a tudo mais.
2: Quem trabalha, tanto de forma voluntária quanto por meio de convocação, não recebe remuneração, apenas auxílio alimentação no valor de R$ 65,00 por turno trabalhado. Outros benefícios previstos são 2 dias de folga para cada dia trabalhado nas eleições e para cada dia de treinamento, e validação do serviço como atividade extracurricular em faculdades ou universidades que têm acordo com o TRE. Além disso, caso previsto em edital, o trabalho pode ser considerado critério de desempate em concursos públicos. Neste ano, mais de 150 milhões de brasileiras e brasileiros vão escolher o presidente da República, governadores e senadores, deputados federais, estaduais e distritais. O primeiro turno será em 4 de outubro e o segundo, quando houver necessidade, em 25 de outubro. Em 2026, o Brasil alcançará 3 décadas de uso da urna eletrônica. Neste período, o país se consolidou pela realização da maior eleição informatizada do mundo.
1: 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O programa Desenrola 2.0 já renegociou mais de 1 bilhão em dívidas e quase 100 mil operações já foram concluídas. Ouça.
5: O programa Desenrola 2.0 já atingiu cerca de 1 bilhão de reais em dívidas renegociadas. Mais de 200 mil pedidos foram enviados aos bancos participantes do programa e quase 100 mil operações foram concluídas. O ministro da Fazenda, Dario Durigan, fez um balanço do programa nesta segunda após reunião com o presidente Lula.
6: Em poucos dias, a gente já tem perto de 1 bilhão de dívidas renegociadas. São 200 mil pedidos já em avaliação dos bancos, desses 200 mil, 100 mil praticamente fechados e em volume crescente. Cada dia a gente tem visto mais renegociações sendo feitas, o que é muito importante. Essa semana o FIES para os inadimplentes deve estar totalmente operativo. A medida provisória semana passada deu as condições, os bancos têm tirado dúvidas junto com o MEC e a Fazenda.
5: Durigan também disse que a ampliação do programa para estudantes inadimplentes com o Fundo de Financiamento Estudantil FIES deve começar a operar ainda nesta semana. Segundo o ministro da Fazenda, uma versão do Desenrola está sendo preparada para quem mantiver suas contas em dia. A ideia é que seja criada uma espécie de prêmio para estimular o pagamento regular.
6: A gente não vai deixar de fazer também um estímulo para os adimplentes. Isso vai ser feito num segundo momento, daqui a alguns dias, para que a gente primeiro faça a comunicação para quem está inadimplente, que é uma situação muito diferente, para que depois a gente também honre e dê um estímulo, uma espécie de prêmio também, um merecimento para quem ficou adimplente.
5: O Desenrola 2.0 é voltado para pessoas endividadas com renda mensal de até 5 salários mínimos, o que equivale a R$ 8.105. Pode participar do programa quem tiver contraído dívidas no cartão de crédito, cheque especial ou crédito pessoal até 31 de janeiro de 2026, com pagamentos que estejam atrasados há pelo menos 90 dias, mas não ultrapassem 2 anos de inadimplência. O programa prevê um refinanciamento dos débitos em até 48 meses, com juros máximos de 1,99% ao mês, e descontos de 30% a 90% sobre o valor principal. O programa também permite a utilização de 20% do saldo do FGTS para pagamento das dívidas.
1: E a próxima notícia chama a atenção para crises de asma e alergia que aumentam neste período do ano, ou seja, no outono. Especialista alerta para impacto das infecções respiratórias e reforça a importância de se vacinar. A matéria com Amarilis Pequeno.
7: Nesta época do ano, o aumento das temperaturas mais baixas e da circulação de vírus respiratórios acende o alerta para doenças como a asma. O pneumologista Camilo Fernandes explica que o outono costuma agravar os sintomas respiratórios.
8: Nessa época agora, a pessoa tem mais chance a pegar infecções virais, né? Influenza, mesmo Covid, que ainda existe. Outras doenças virais que vão atacar a via aérea que vão piorar a asma.
7: Além dos vírus, doenças como rinite, sinusite e refluxo também podem desencadear crises.
8: Então, se tu tem doenças outras não controladas, né, como rinite não controlada, doença do refluxo, apneia obstrutiva do sono, que é uma doença que acontece, né, tu não consegue respirar direito à noite porque a via aérea fecha também, em relação a todas as ites que tu falou, né, de inflamações que acontecem na via aérea, elas vão piorar a asma.
7: Outro fator importante é a exposição aos chamados gatilhos ambientais.
8: Pessoas cuidarem das suas casas para não ter poeira, mofo, fumaça dentro de casa, não fumar, fazer as vacinas que temos disponíveis, né? Então a gente tem vacinas para gripe, pelo SUS. É super importante para evitar a inflamação da via aérea.
7: Pacientes asmáticos também podem ter acesso a outras vacinas específicas, dependendo da condição clínica.
8: Alguns pacientes que têm doença respiratória são vacinas fornecidas, como vacinas para pneumonia. Agora a gente tem hoje uma vacina que é a Pneumo 20, que ela é privada, né, pelo SUS, e ela previne a maior parte das bactérias que causam pneumonia, sinusite, essas infecções respiratórias. Inclusive previne infecções mais graves, né, como meningite até. A gente tem outros tipos de vacinas também para infecções respiratórias, que são privadas, né? É do vírus especial respiratório e a da coqueluche.
7: Especialistas reforçam que a asma tem controle e que a prevenção é fundamental para garantir qualidade de vida e evitar agravamentos.
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0: 71.
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0: Muito bom dia pra você, seja muito bem-vindo, seja muito bem-vinda sempre. Claro, aqui na ZYD 103.5, operando em 104,5 Nova FM, a mais ouvida, a mais curtida, a mais potente do Planalto Norte Catarinense e sul do Paraná. Manhã de quarta-feira, dia 13 de maio, ano 2026, aquele que leva o nome de termômetro marcando nesse momento aqui no Castelinho da Comunicação, 4 graus de temperatura, 89% umidade relativa do ar, ventos de 5 km por hora, mais um dia que o sol deve dar o ar da sua graça e as máximas que devem já se aproximar de 21 graus na mola propulsante do Planalto Norte Catarinense. Hoje, criação da imprensa régia em 1808, também dia da abolição da escravatura no Brasil em 1888, dia da estrada de rodagem, dia da fraternidade brasileira, dia das mães, tá certo esse calendário aí? Dia do automóvel, dia do zootecnista. Ai, nascimento do poeta Raimundo Correia em 1860. Organização do Corpo da Guarda Real da Polícia da Corte, hoje Polícia Militar do Distrito Federal em 1809. Ai, ai, ai. Tá liberadaça aí o WhatsApp da Nova para você participar com a gente no 36423955. 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Então faz o seguinte, participa com a gente aí, nome completo, mensagem de voz, mensagem de texto pro Whats da Nova, 36423955. Para você que está se preparando para mais um dia de trampo, 7 horas e 6 minutos, não perca a hora. Criançada se preparando para a escola, você que já está saindo aí do trampo, você que está na boa, você que está legal, você que está debaixo das cobertas ainda, às 7h07, agora aquela preguiça do dia. Vamos para mais um dia que a gente já está no pé na tábua, aqui na Mais Que Poderosa. Vamos nessa!
1: 7h07. 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
0: Clara Barreto, Léo e Rafael na Nova.

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2: 7:33.
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0: 7h36.
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2: Vai laço com Chiquito e Bordoninho na roda. Saudade.

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1: 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E o WhatsApp da Nova 36423955 para você participar aí com a gente, interagir manhã de quarta-feira, Dia Internacional do Sofá, você na... Eita, 6 graus de temperatura nesse momento, 7 horas e 41 minutinhos.
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1: Hoje estamos com a Avenida Lanches, aquele trailer maravilhoso de lanche, ali na Nereu Ramos, próximo à ONC. E a gente vai sortear um lanche delicioso pra você nessa quarta-feira, friozinho. Vai bem um lanchinho, né, gente? E pensa num lanchinho bom. E pensa num lanchinho bom, rapaz. Tá a fim de participar? Manda aí o seu nome completo pra gente. Manda aí o seu recadão, né? Aproveita aí, deixa o seu recado aqui na Nova. E a gente vai interagindo juntos até às 8 da manhã no Momento Sertanejo com a AGM Peças e Lubrificantes. 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Bom dia, Thiago. Aqui é o João Locutor. Manda um modão aí, Renan e Raí, pra nós. Parece pra todos os amigos aí da Pereninha Construções. Todo mundo na... Valeu, João. João Locutor, grande garoto. Tá ligadão com a gente aí no Som da Nova, né, João? Bom trabalho pra vocês aí. Boa quarta-feira pra rapaziada. Tudo é bom. Obrigado pela sintonia aqui no Som da Nova. Confirmando a audiência, o Rony. Ô, Rony, como é que tá aí o Arthur e o Davi? Piazara de Valor aí, ligados com a gente também. 104,5. Na manhã aí de quarta-feira, tudo de boa. Thiagão, manda um vai pra toda a nação corintiana. Nós! Quem? Bom dia, Thiago, tudo tranquilo? Aqui é o Márcio Sokodonski. Alô pros motora da educação. Esposa Iracema, filhão Fernando. E pra vocês dela, que é a melhor da região. Ótimo, abençoado dia pra você. E nós com o rádio estralando com o seu programa maravilhoso.
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1: A voz marcante aí do rádio, Thiagão. Um abraço, tamo junto. Valeu, Márcio.
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1: Boa quarta-feira, meu garoto. Obrigado pela companhia com a gente aí no Som da Nova. Tá bom? Tudo de bom. Obrigado por estar sempre com a gente. Sirlei Conqueu, tá ligada com a gente também, né, Sirlei? Ótima quarta-feira. Alessandra Albuquerque com a gente também aqui no Som da Nova, né, Alessandra? Boa quarta-feira, tudo de bom. Bom dia, Thiago, tudo certo? Manda alô pra nós aqui no Jardim América, Milene. Oi, Milene. Boa quarta-feira pra vocês aí, tá bom? Bom dia, Thiagão. Incrível quarta-feira pra nós. Dia de Nossa Senhora de Fátima. Boa, é isso mesmo, dia 13. Exatamente, 13 de maio. Dia de Nossa Senhora de Fátima. Aí. Forte abraço especial pros meus filhos Hélio e Gustavo e Gabriele Krasinski. E pra Adriana Adan. Deslocando para Rio Negrinho, levando a Nova de carona. O Hélio e a Adriana da Represa São Lourenço, todo mundo com a gente na Nova. Valeu, Hélio. Abraço para vocês, meu garoto. Boa quarta-feira aí, tudo de bom.
4: Bom dia, Thiago. Crescens, que horas teu Vega. Manda um alô para Tundonópolis, para quem estiver nas cultas, para todos meus colegas, para vocês aí da rádio.
1: Sou ouvinte assíduo.
4: Bom trabalho, que Deus abençoe o dia de vocês, dê muita saúde, tudo de bom para vocês. Grande abraço, tchau.
1: Grande, senhor Esteu Veiga. O nosso ouvinte assíduo aí, né? Né, senhor Esteu? Grande abraço pro senhor aí, tá bom, meu amigo? Tudo de bom.
5: Bom dia, Thiago.
1: Yeah.
5: Manda um alô pra nós aí, Pia. Pra mim e pro Paulo aí que tamo aí sentando uns blocos.
1: Ai.
5: Toca pra nós aí, alô, segurança.
1: Boa.
5: Beleza?
1: É isso mesmo.
5: E coloca nós no sorteio desse lanche aí.
1: Ai.
5: Falou, seu boca de litro. Quem fala é o Sidney Gaúcho.
1: Que é isso, rapaz? Um abraço pra vocês e tamo junto. A Leila Tertoliano do Campo da Lança tá ligada com a gente aí também no Som da Nova, né? Fala, Thiago, aqui, ó, Calisto, mano, um salve. Sempre de manhã escuta a rádio, valeu. Valeu, Alan, um abraço pra vocês e sejam bem-vindos aí no Som da Nova. Tudo, né, mano? Bom dia, tudo bem? Roseli Eufrásio, um abraço pra minha amiga Marise, na escuta sempre, valeu, um abraço pra vocês aí, tudo de bom. Bom dia, aqui é o Giovanni, aqui da Lapa, Paraná, trabalhando na G. Ranja Santos, é isso? E ouvindo a Valeu, Giovanni. Um abraço pra vocês e a todos os lapianos aí, tá bom, gurizinho? Oi, Ana, tudo bem? Tá ligado com a gente aí também no Som da Nova? Manda abraço pra equipe da Fiori Ribona, sempre na escuta da melhor. Jucimar Condelache, obrigado, tudo de bom. Bom dia, manda abraço a todos os funcionários da Caixa Econômica e de Mafra, Marcos Aurélio Câmeras. Quero esse lanche. Tá bom, piazinho, tamo junto. Bom dia, Thiago, curtindo essa rádio maravilhosa. Obrigado pela sintonia de vocês aí, tá bom, Jana? Thiago, bom dia. Abraço para as meninas aí da Bela Cor Confecções. Também as meninas da Dani Confecção, principalmente. Para minha irmã Roseli. Bora trabalhar, mulherada. Capricha, mulherada, aí na quarta-feira. E claro, elas ligadas aqui também no Som da Nova, né? Tudo de bom. Tamo junto. Câmbio.
6: Bom dia, meu grande irmão Thiagão. E tá aqui na escuta sempre.
1: Vamos.
6: Chegamos em casa aí, deixamos a criançada na escola, né, Thiagão? Agora tomar aquele chimarrão aí, bem tranquilo, né?
1: Bem cevado.
6: E avisar aí o pessoal que amanhã eu vou estar pagando uma entrada no parque aquático aí. Beleza? Amanhã tá liberado a entrada no parque aquático. Um abraço e tudo de bom.
1: O pior de tudo, né, Itaqui, se o pessoal vai no parque aquático e tem piscina aquecida, daí você tá morto. É, bicho, velho, pensa bem nessa proposta aí, viu? Pensa bem. O Fábio Oliveira, abençoa na quarta-feira, tá ligadão aí com a gente também, né, Fábio? Abraço. Ingrid Nunes, também na 104,5 com a gente. Boa quarta-feira, obrigado pela sintonia aí, tá bom? Daqui a pouquinho tem mais aqui no Momento Sertanejo. Às 8 horas da manhã tem o canal aberto, seu programa diário de notícias. Muita coisa bacana ainda pra rolar aqui na Nova. Daqui a pouquinho tem mais.
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7: 7:47.
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1: 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Daqui a pouquinho tem mais. 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
1: 7:48, nota de falecimento, funerária em vida, comunica o falecimento de Edith Nizer de Miranda, ocorrido ontem com 73 anos. Está sendo velada na Capela de Rio Negro, seu sepultamento se dará hoje às 16h para o cemitério de Rio Negro. Funerária em vida, comunicou com pesar, falecimento de Edith Nizer de Miranda.
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0: 7h50.
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2: Com Munhoz e Mariano na Nova.

0: Toca o que você gosta de Loquendo na Nova. Vamos pegar. Vamos pegar o pagamento em moer, que nem diz.
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0: Deixa eu trazer bem rapidinho aqui mais algumas participações, antes de eu ir pro nosso intervalinho. Daqui a pouquinho tem o canal aberto, seu programa diário de notícias. Bom dia, geladinho, mas com muitas bênçãos e graça de Deus. Ofereço para todos os profissionais e crianças da creche Nossa Senhora das Graças da Vila Ivete. Tudo bem, Ariane? Um abraço carinhoso para vocês e todos os profissionais da educação aí, né? Beijo carinhoso. Bom dia, Tiago. Manda abraço para todos os enfermeiros pela Semana da Enfermagem. É, falamos isso acho que ontem, inclusive, se não me engano, ontem, né? Um abraço carinhoso também. Tá bom, Nelly? A todos os profissionais da saúde também, né? Nosso carinho, nosso abraço e o nosso respeito. Seu João, rapidinho, como é que estamos?
2: Tudo bem?
0: Bom.
2: Bom dia para vocês aí, pro pessoal da rádio.
0: Obrigado.
2: Aproveitar o momento aí e mandar uns parabéns para minha neta, Mirella de Lara.
0: A Mirella?
2: Filha do Marcelão, que hoje tá completando mais um aninho de vida.
0: Olha.
2: Beleza, Thiago?
0: Beleza,
2: um abraço pra você aí. Boa quarta-feira pra todos.
0: Obrigado.
2: Beleza? Tudo de bom pra vocês aí.
0: Obrigado,
2: um abraço.
0: Valeu, seu João. Família de Lara, Mirella hoje, né? Estreando da Nova, que Deus abençoe. Felicidades. E um abraço carinhoso de toda a turma aqui da Nova também. Tá bom, seu João? Família de Lara. Moro no coração do Thiagão, que não paga um real de aluguel, que nem diz. Bom dia, desejar uma ótima, abençoada quarta-feira a todos. Deus abençoe todos nós, especialmente você, que esquenta e alegra nossas manhãs frias. Sônia Faustino, ô Sônia, um abraço carinhoso pra vocês aí, tá bom? Galera do Jardim América, audiência forte da Nova. Povo, vamos nessa, pé na tábua.
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0: 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Amanhã, 7 da manhã, estamos de volta com a AGM aqui no Momento Sertanejo. Daqui a pouquinho tem o canal aberto, seu programa diário de notícias, com as rádios Nova Era FM e Rádio São José FM. Na apresentação de Rômulo Fernando e direção geral de Amaury Levinsky. Daqui a pouquinho tem muita notícia para você no canal aberto.
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3: 8:07.
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0: 8:09. Bom dia, ouvintes da Rede Nova de Comunicação. Mais um programa Canal Aberto está entrando no ar a partir de agora por nossas emissoras, no aplicativo da Rede Nova e também no nosso portal. Cumprimentando você em nossa audiência, eu, Rômulo Fernando, juntamente com toda a nossa equipe de trabalho, e juntos vamos ficar aí nos próximos minutos informando, atualizando você com o programa de hoje, programa desta quarta-feira, meio de semana, dia 13 de maio de 2026. Temperatura em 7 graus nesse instante. De imediato já vou cumprimentar aí o Thiago Skrensky, que hoje traz a previsão do tempo pra gente. Thiago, bom dia. Mais uma manhã gelada, né? Em Rio Mafra, na região, 7 graus agora, mas temos aí um sol brilhando sobre as nossas cidades, não é mesmo? Bom dia.
1: Exato, bom dia, Rômulo, bom dia, ouvintes da Rede Nova de Comunicação, bom dia também o Edson na FM São José. Exatamente 7 graus de temperatura e hoje, nessa quarta-feira, estável com sol e algumas nuvens em Santa Catarina. Persiste a condição de nevoeiros isolados ao amanhecer. Temperatura baixa, mínimas de menos 1, aconteceu a 4 graus em áreas altas do meio-oeste aos planaltos, com formação de geada. Nas demais regiões, mínimas de 4 a 13 graus. Durante a tarde, as máximas fica já mais agradável, em torno de 18 a 22 graus. Sistema, uma massa de ar frio de origem polar, atua no sul do país. A gente já vai começar a perceber agora, Rômulo, que os dias vão ficando não tão frios, né? As temperaturas já não diminuem tanto, mas no final da semana, dando spoiler, volta a chover e a temperatura deve cair novamente. Rômulo Fernando.
0: Perfeito. Então, para o final de semana, instabilidade outra vez aqui na região. Isso. É isso, Thiago, né? Isso. Sexta, sábado, domingo, aí de chuva.
1: De,
0: né?
1: Chuva, exato.
0: Aí sim, tivemos aí um período aí, né, que choveu bastante aí no último final, no final de semana que passou, né? Na sexta, sábado, domingo.
1: A gente teve uma frente fria que na meteorologia chama de estacionária. Ela passou Santa Catarina e parou, por isso que choveu muito, aliás, né? Dia ali, sábado, domingo, dia inteiro chovendo, né?
0: Sim.
1: Então, principalmente na sexta e no sábado, domingo, o tempo melhorou, né? Então, a gente deve ter agora um sistema de baixa pressão que deve passar aqui por Santa Catarina no final de semana, chove e depois volta a esfriar novamente.
0: Ou seja, tivemos essa estiagem aí, agora aí pro fim de semana, chuva de novo.
1: Exato, a gente vai sentir agora, hoje, amanhã, já não tão frio, né?
0: Uhum.
1: E no final da semana deve chover e deve voltar a esfriar novamente.
0: Ok, mas você não consegue falar, você pode falar pra gente se essa chuva vai ser aí uma chuva normal ou será assim em forma de tempestade ou não? Não tem essa informação, Thiago?
1: Não, é um sistema de baixa pressão, então ele não deve trazer grandes volumes. Os volumes maiores devem ficar lá pro Paraná. O Paraná, que deve ter, principalmente ali no sudoeste do Paraná, deve ter volumes elevados de chuva. Mas aqui para Santa Catarina, o que a gente chama de rebarba.
0: Rebarba.
1: Uhum. Nós temos chuva, mas não tem condição, assim, pelo menos por enquanto, né? A meteorologia, ela é muito dinâmica, mas a gente não tem, assim, grandes volumes e tempestades nos próximos dias.
0: Okay.
1: Deve ter aquela chuva que a gente já tá, o habitual, que a gente já conhece.
0: Uhum. E você também tem outro assunto para hoje, né, Thiago?
1: Claro.
0: Você vai falar aí sobre a taxa das blusinhas, é isso? O governo chegou a uma decisão aí, né? Qual é essa decisão sobre a famosa taxa das blusinhas, Thiago?
1: A decisão que o governo, o governo vai zerar o imposto federal sobre compras internacionais. Daqui a pouquinho eu vou trazer, inclusive, o valor, né, dessa conhecida taxa das blusinhas. Daqui a pouquinho é uma matéria bem completa também, inclusive com áudio aí.
0: Ok. 8:12. Edson Luiz Brant, bom dia para você aí pela Rádio São José, né, trazendo informação pra gente. Já vamos direto à sua notícia, Edson. Vamos falar aí sobre negociações de dívidas pelo Desenrola Fies, que começa hoje, quarta-feira. Bom dia e a sua notícia, Edson.
2: Bom dia, Rômulo Fernando, Thiago Skrensky e todos os nossos ouvintes. A partir desta quarta-feira, dia 13, né, de maio, estudantes com dívidas do Fundo de Financiamento Estudantil Fies podem renegociar as pendências, né, pelo Desenrola Fies. O programa prevê aí descontos para a quitação de até 99% do valor do débito. A medida foi publicada ontem no Diário Oficial da União. Pode participar quem teve, né, aí contrato firmado até 2017 e que estava no dia 4 de maio desse ano na fase contratual chamada de amortização. Segundo o Ministério da Educação, quem aderir ao Desenrola Fies deve renegociar os débitos para canais digitais da Caixa Econômica ou do Banco do Brasil, dependendo de onde o contrato foi assinado. No aplicativo de banco, é preciso selecionar renegociação do Fies, escolher modalidade para perfil de dívida,

0: e aceitar o termo eletronicamente. Se houver, então, necessidade de fiador, o sistema vai indicar e orientar o que fazer. Depois de gerado o boleto ou a autorização para o débito da parcela de entrada, isso diretamente, né, pelo aplicativo, para validar a adesão do estudante. Após a confirmação do pagamento, o nome do aluno e dos fiadores são retirados de forma automática dos cadastros de inadimplentes, com a atualização do cronograma aí de pagamento. O Desenrola Fies oferece também condições especiais para quem paga em dia e quer então quitar a dívida mais rápido, com 12% de desconto para zerar o débito. A expectativa do MEC é que mais de 1 milhão de estudantes sejam beneficiados com o refinanciamento de suas dívidas. A negociação pode ser feita até 31 de dezembro de 2026. Edson Lisbrandt para o Canal Aberto, o seu programa diário de notícias.
1: Perfeito, Edson. Obrigado pela sua notícia aí na Rádio São José. Agora são 8 horas mais 15 minutinhos e nós temos agora a seguinte informação para você que nos ouve, você que sintoniza as nossas emissoras, até num sentido de tranquilizar, de alertar você sobre um simulado que vai acontecer hoje ali em Rio Negro. É um simulado de incêndio com vítimas. A gente está falando que é um simulado, pessoal. Então, atenção para essa informação aqui, porque essa manhã de quarta-feira ela será bem agitada ali em Rio Negro, onde um simulado de emergência e evacuação escolar será realizado nas dependências da Escola Municipal Celso Catalã, ali no bairro Campo do Gado. Olha, no simulado haverá a ocorrência de um incêndio envolvendo múltiplas vítimas. Por lá estarão voluntários participando, inclusive, com maquiagem, dando uma caracterização bem realista a esse cenário, né? Com cenas bem dramáticas. E serão adicionadas também ambulâncias do município, do SAMU, viaturas do Corpo de Bombeiros, e que levarão essas vítimas aí ao pronto atendimento municipal e ao Hospital Bom Jesus, onde também serão simuladas situações. Qual é o objetivo disso? O objetivo é reforçar a importância do trabalho integrado entre a saúde, a emergência, a segurança e a comunidade escolar, fortalecendo a preparação do município para eventuais situações de emergência e desastre. E durante esse simulado, as equipes colocarão em prática os protocolos de triagem, de organização da cena, definição de fluxos de atendimento, comunicação entre os serviços e encaminhamento dos pacientes conforme a gravidade simulada. A ação conjunta, ela será realizada pela Secretaria Municipal de Saúde através da coordenação de rede de atenção das urgências e emergências e também o setor de transportes, ou seja, ambulância municipal, Secretaria de Educação, Serviço de Atendimento Móvel de Urgência, o SAMU, Corpo de Bombeiros, Pronto Atendimento Municipal e também com a participação do Hospital Bom Jesus. Portanto, não se assuste, não se preocupe se você circular por essa região aí da escola Celso Catalã, ali no bairro Campo do Gado, e ver toda essa movimentação aí de um simulado de incêndio, tá? É um simulado, ou seja, é um treinamento para que quando a coisa acontecer de verdade, todas as equipes, né, estejam aí preparadas para atender a essa situação, no caso de um incêndio aí de verdade. Hoje é só um simulado, é só um treinamento, tá bom? 8 horas 17 minutinhos, 8:17 da manhã, aqui pela Rede Nova de Comunicação.
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3: 8:18. 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
1: 8:24. Manchetes de hoje, vamos a ver aqui o que diz o jornal Folha de São Paulo. Principal notícia da Folha de São Paulo é: o governo zera a taxa das blusinhas e prevê 11 bilhões de reais em segurança. No jornal O Globo, União Europeia veta importação da carne do Brasil. A partir de setembro, o governo busca alternativas. No Zero Hora, Nunes Marques assume presidência do Tribunal Superior Eleitoral. Notícias do dia aqui em Santa Catarina: os 100 anos da ponte Hercílio Luz. No Diário Catarinense, Banco de Sangue de Santa Catarina atinge situação de alerta por queda nas doações e EMOSC atrai voluntários com Dia da Família. E no Jornal Tribuna do Paraná, negligência ou fatalidade. Laudo anula a tese de acidente inesperado em tragédia na Serra do Mar. Agora 8:24. Vamos rapidinho aqui ao Giro de Notícias com Alan Barbosa, destacando no Giro de Notícias onde o Senado aprova a renovação automática da CNH para bons condutores e também a União Europeia suspende a compra de carne do Brasil. Vamos então ao Giro de Notícias.
13: Bons motoristas terão a carteira de habilitação renovada automaticamente. Projeto de lei no Senado foi aprovado nesta terça-feira e segue para a sanção do presidente Lula. A medida já estava valendo por meio de medida provisória. Terão direito à renovação automática da habilitação motoristas sem infração de trânsito nos 12 meses anteriores ao vencimento. A única mudança no texto original enviado pelo governo é a exigência de exames médicos. Também foi aprovada a posse da carteira de habilitação apenas digital. A física fica por conta da preferência do motorista. A prefeita da cidade de Arcádia, nas proximidades de Los Angeles, renunciou ao cargo após se declarar culpada por promover propaganda da China nos Estados Unidos, sob direção e ordem do governo chinês. Eileen Wang, de 58 anos, ajudou a operar um site de notícias com conteúdo pró-China, se apresentando como fonte legítima do país asiático. A Assembleia Legislativa do Rio de Janeiro, Alerj, afastou o deputado Tiago Rangel do Avante. O parlamentar fluminense foi preso na semana passada pela Polícia Federal na Operação Unha e Carne. Rangel é investigado nos casos de fraudes na compra de materiais e serviços pela Secretaria Estadual de Educação. Os assessores do parlamentar também foram exonerados. A União Europeia suspendeu a compra de carnes do Brasil por conta do uso de antibióticos nos animais e aguarda posicionamento do governo brasileiro para rever a decisão. A carne do Brasil foi alvo de protestos de criadores europeus, principalmente os franceses, às vésperas da assinatura do acordo do bloco com o Mercosul. Argentina, Paraguai e Uruguai continuam autorizados a exportarem para a União Europeia. O Botafogo precisa pagar uma dívida de US$ 25 milhões, US$ 125 milhões na cotação atual, para não perder pontos ou até ser rebaixado no Campeonato Brasileiro. A pendência financeira é com o Atlanta United, dos Estados Unidos, pela compra do jogador Almada. O Botafogo havia negociado a dívida, pagou a primeira parcela em fevereiro, mas não honrou a segunda. O time está proibido de fazer novas contratações.
1: Muito bem, Giro de Notícias com Alan Barbosa aqui na programação do Canal Aberto, 8:27, temperatura ainda em 7 graus em nossas cidades. E agora, a Marilis Pequeno venha por aqui com a informação de Santa Catarina e uma excelente notícia, olha só. Santa Catarina registra a maior renda da história e a menor desigualdade do Brasil. Os dados do IBGE mostram recorde no rendimento médio dos catarinenses e menor dependência de programas sociais do governo. Vamos ouvir a Marilis Pequeno.
14: Santa Catarina alcançou em 2025 a maior renda média da série histórica da Pesquisa Nacional por Amostra de Domicílios Contínua, a PNAD Contínua, divulgada pelo IBGE. O rendimento médio dos catarinenses chegou a R$ 3.900, o quarto maior do país. Roberto Kern Gomes, superintendente estadual do IBGE em Santa Catarina, explica que os dados também mostram que mais de 70% da população catarinense possui algum tipo de rendimento, seja do trabalho, aposentadoria, pensão, aluguel ou benefícios sociais. O percentual é o segundo maior do país.
15: Os dados, eles mostraram que o aumento do rendimento médio foi generalizado no Brasil. E em 2025, tanto a média nacional quanto a de todas as cinco grandes regiões, que Sul, Sudeste, Norte, Nordeste e Centro-Oeste, também registraram um crescimento na renda média de cada uma dessas regiões. Mas um ponto importante é a alta proporção de pessoas com rendimento aqui no estado de Santa Catarina. 70,5% da população possui alguma renda, seja ela do trabalho ou de outras fontes.
14: Outro destaque do levantamento é a desigualdade social. Pelo 14º ano consecutivo, Santa Catarina apresentou o menor índice de desigualdade de renda do país. O chamado índice de Gini ficou em 0,406, abaixo da média nacional.
15: O indicador de desigualdade é medido pelo índice Gini. E na prática, isso significa que Santa Catarina tem a menor diferença de renda entre quem ganha mais e quem ganha menos no país. Ou seja, essa distância entre os mais ricos e mais pobres é menor em comparação a outros estados. E esse resultado se mantém de forma constante e consistente. Já são 14 anos consecutivos, desde 2012, que Santa Catarina registra a menor desigualdade de renda do país.
14: A pesquisa também aponta que Santa Catarina mantém a menor dependência de programas sociais entre os estados brasileiros. Apenas 2,8% da população declarou receber esse tipo de benefício em 2025. Segundo o IBGE, o desempenho está diretamente ligado ao mercado de trabalho catarinense. O estado registrou a menor taxa de desocupação da série histórica da pesquisa, apenas 2,2%.
15: E esse alto nível de desocupação, ele contribui diretamente para que nós tenhamos aqui no estado os menores percentuais de beneficiários de programas sociais, como Bolsa Família, o LOAS e o BPC.
14: Santa Catarina também apresentou o maior rendimento médio entre os 40% mais pobres do país. Já a diferença entre os mais ricos e os mais pobres foi a menor entre todos os estados brasileiros. Para o IBGE, os números reforçam o desempenho histórico de Santa Catarina em indicadores ligados à renda, ocupação e qualidade de vida. O desafio agora é manter os resultados positivos nos próximos anos. De Florianópolis, da Rede de Notícias Acaerte, Amarilis Pequeno.
1: 8:31 na Rede Nova de Comunicação. Quero passar a bola ali para o Thiago Skrensky agora com a sua informação na área econômica, pois o governo zerou aí o imposto federal para compras internacionais de até $50, não é mesmo, Thiago?
16: Exato, Rômulo. O presidente Lula assinou a medida provisória MP nesta terça-feira, portanto ontem, para zerar o imposto federal para compras internacionais de até $50 para pessoas físicas, popularmente conhecido por taxa das blusinhas. O secretário executivo do Ministério da Fazenda, Rogério Seron, afirmou que a medida só foi possível após um grande combate ao contrabando, regularizando, claro, o setor.
17: Mas lembrando que isso só foi possível depois de um avanço muito significativo para regularizar o setor. O contrabando, que era uma marca presente nesse setor, ele foi eliminado. Agora um setor regularizado e continuará regular vai poder usufruir dessa isenção, dessa zeragem de tributação sobre esses produtos. Vai beneficiar a população mais carente, mais pobre, que utiliza muito dessas plataformas para adquirir produtos que são muito importantes para o seu dia a dia.
16: O ministro do Planejamento e Orçamento, Bruno Moretti, destacou que esse tipo de compra de pequeno valor é feito normalmente pela classe mais popular do país.
18: O que importa mesmo, presidente, é que são produtos de consumo popular. Os números mostram que a maior parte das compras é de pequeno valor. Então, o que o senhor está fazendo é retirar impostos federais do consumo popular, do consumo das pessoas mais pobres. Então, o senhor está melhorando o perfil da nossa tributação. O senhor tomou uma série de medidas nesses anos, desde 2023, colocando os mais ricos no imposto de renda, e agora o senhor diminui impostos sobre as camadas populares que vão se beneficiar comprando esses produtos.
16: A compra foi estabelecida pelo Congresso Nacional em 2024, criando uma taxa de 20% sobre compras internacionais de até $50. A medida provisória, com o fim da tributação, começa a valer já nesta quarta-feira, dia 13. Rômulo Fernando.
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3: 8:34.
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16: 8 horas e 37 minutos. Nota de falecimento. Funerária em vida comunica o falecimento de Igor Dias, ocorrido no último dia 11, com 29 anos. Está sendo velado na Capela de Mafra. Seu sepultamento se dará hoje às 10 horas para o cemitério de Mafra. Funerária em vida comunicou com pesar o falecimento de Igor Dias. O mesmo era vigilante da empresa Embrasp. 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
1: Agora 8h40 na Rede Nova de Comunicação, temperatura em 8 graus em nossas cidades. 8h40 da manhã, não se atrase para os seus compromissos desta quarta-feira. E vamos falar sobre economia, onde o custo da cesta básica aumenta pelo segundo mês consecutivos. Olha só, pessoal, os dados do DIESE, indicam que o trabalhador precisa comprometer mais de 58% da sua renda líquida para se alimentar. Vamos à matéria com Alan Barbosa.
25: Alimentação e bebidas foram os principais vilões da inflação no mês de abril, de acordo com o IPCA divulgado pelo DIESE nesta terça-feira. Do IPCA geral de 0,67% em abril, o item bebidas e alimentação acelerou a inflação com 1,34% de aumento. Agora o levantamento conta com a parceria da Companhia Nacional de Abastecimento, Conab. No item alimentação no domicílio, cenoura teve aumento médio de 26,63%. Leite longa-vida, 13,66%, cebola, 11,76% e tomate, 6,13%. O custo da cesta básica aumentou pelo segundo mês consecutivo em todas as 27 capitais. Os maiores aumentos foram em Porto Velho, 5,6%, Fortaleza, 5,46%, Cuiabá, 4,97%, Boa Vista, 4,36%, Rio Branco e Teresina, com 4% de aumento no valor da cesta básica. Mas foi na cidade de São Paulo que os alimentos básicos tiveram o maior valor, R$ 906, seguido de Cuiabá e Rio de Janeiro, na casa de R$ 880. Nas cidades do Norte e Nordeste, a composição da cesta é diferente, com o maior valor registrado em Porto Velho, R$ 658, e Maceió, R$ 652. Nos 12 meses, de abril de 2025 a abril de 2026, a alimentação básica ficou mais cara em 18 capitais e mais em conta em 9, queda de 0,34% em São Paulo e 4,84% em São Luís. As maiores altas foram em Cuiabá, 9,99%, e Salvador, 7,14%. Outros itens que pesaram na inflação no mês de abril foram medicamentos, produtos de higiene pessoal e combustíveis, que pressionou o preço dos transportes. Agência Rádio Web de Brasília, Alan Barbosa.
1: 8h42, 8h42 da manhã. Pauta de saúde no ar agora com a Marilis Pequeno, trazendo a seguinte informação de que o outono aumenta crises de asma e alergias. Vamos ouvir então a Marilis Pequeno com essa informação aqui do nosso estado, né? Na pauta de saúde agora na nossa programação. Bom, tivemos um probleminha aqui com o áudio da Marilis Pequeno, vamos apresentar essa informação daqui a pouquinho. Vamos chamar então o nosso amigo aqui, o corpo do Corpo de Bombeiros, o Subtenente Sprott, que já está na linha para apresentar para a gente outros trabalhos, né? As ocorrências que foram atendidas na semana que passou. Bom dia, Subtenente.
26: Bom dia, Rômulo, Thiago e amigos ouvintes do Canal Aberto.
6: No período dia 5 a 11 de maio de 2026, foi então um total de 73 ocorrências atendidas. No dia 6, por volta das 14 horas, as guarnições da ambulância e do autorresgate deslocaram até a Estrada Geral São Lourenço para atendimento a uma queda de motocicleta, tendo como condutor um homem de 30 anos, que encontrava sentado às margens da via, consciente e confuso, sem o capacete. Referia algia torácica, apresentava edema no tornozelo esquerdo e escoriações no membro superior esquerdo, cotovelo, e como garupa da moto a menor de 17 anos, que encontrava-se em decúbito dorsal às margens da via. Consciente e confusa, sem o capacete, apresentava escoriações no membro superior esquerdo cotovelo, no membro superior esquerdo mão e no membro inferior esquerdo pé. Após imobilização e procedimentos de atendimentos pré-hospitalares, foram encaminhados ao Hospital São Vicente de Paulo para atendimento médico. No dia 9, por volta de 5 horas e 37 minutos, as guarnições da ambulância do caminhão foram acionadas via Cobão para atendimento a um acidente de trânsito na BR-280, KM-192, no bairro de Augusta Vitória. No local foi constatada uma saída de pista seguida de colisão contra árvore, envolvendo um veículo placas Mercosul, sendo conduzido por uma mulher de 38 anos, que encontrava-se fora do veículo, consciente, orientada e amparada por populares. A vítima apresentava hematoma na face e queixava-se de dores no ombro esquerdo, sem outras lesões aparentes. Após os procedimentos e atendimento pré-hospitalar, ela foi encaminhada ao Hospital São Vicente de Paulo e Mafra para avaliação médica. O veículo ficou aos cuidados da Polícia Rodoviária Federal, que também prestou apoio na ocorrência. No dia 11, após acionamento via Cobão, as guarnições da viatura ambulância do caminhão deslocaram-se para atendimento a uma ocorrência de trânsito na rodovia 280, na localidade de Tingui. No local foi confirmada a ocorrência e, após dimensionamento da cena e gerenciamento dos riscos, sendo a rodovia sinalizada e parcialmente bloqueada para segurança e desenvolvimento das ações, as equipes de socorro encontraram na cena a motocicleta Yamaha XTZ, conduzida por um homem de 29 anos, encontrado em decúbito dorsal sobre a via de rolamento inconsciente. A vítima apresentava politraumatismo e ausência total dos sinais vitais. O outro veículo, uma marca Toyota, encontrava-se lateralizado pelo lado do passageiro e foi encontrado ao lado da via no acostamento. Seus ocupantes estavam fora do veículo e uma equipe do SAMU que passava no local em transferência de paciente e uma gestante prestou o primeiro atendimento. A passageira, uma senhora de 71 anos, encontrada sentada, consciente e orientada. A mesma referia algia na região da coluna cervical e torácica e um ferimento cortante no cotovelo direito. Sem mais ferimentos aparentes, e o condutor, um senhor de 72 anos, encontrado deambulando na cena, relatava algia na região do tórax e sangramento nasal. Após atendimento pré-hospitalar, ambos foram conduzidos pela guarnição da viatura dos bombeiros para o Hospital São Vicente de Paulo. Agradecemos à Rede Nova de Comunicação por esse espaço de divulgação e atenção dos amigos ouvintes. Desejamos a todos uma excelente quarta-feira.
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10: Oito e 47.

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4: 8:53 na Rede Nova de Comunicação. Bom, agora vamos com a matéria da Marilis Pequeno, já resolvemos o probleminha no áudio dela e temos então a matéria completa aqui falando sobre essa estação do outono que aumenta crises de asma e alergias. A Marilis Pequeno com a informação.
5: Nesta época do ano, o aumento das temperaturas mais baixas e da circulação de vírus respiratórios acende o alerta para doenças como a asma. O pneumologista Camilo Fernandes explica que o outono costuma agravar os sintomas respiratórios.
6: Nessa época agora, a pessoa tem mais chance a pegar infecções virais, né? Influenza, mesmo Covid, que ainda existe. Outras doenças virais que vão atacar a via aérea que vão piorar a asma.
5: Além dos vírus, doenças como rinite, sinusite e refluxo também podem desencadear crises.
6: Então, se tu tem doenças outras não controladas, né, como rinite não controlada, doença do refluxo, apneia obstrutiva do sono, que é uma doença que acontece, né, tu não consegue respirar direito à noite porque a via aérea fecha também, em relação a todas as ites que tu falou, né, de inflamações que acontecem na via aérea, elas vão piorar a asma.
5: Outro fator importante é a exposição aos chamados gatilhos ambientais.
6: Pessoas cuidarem das suas casas para não ter poeira, mofo, fumaça dentro de casa, não fumar, fazer as vacinas que temos disponíveis, né? Então a gente tem vacinas para gripe, pelo SUS. É super importante para evitar a inflamação da via aérea.
5: Pacientes asmáticos também podem ter acesso a outras vacinas específicas, dependendo da condição clínica.
6: Alguns pacientes que têm doença respiratória são vacinas fornecidas, como vacinas para pneumonia. Agora a gente tem hoje uma vacina que é a Pneumo 20, que ela é, só que ela é privada, né, pelo SUS, e ela previne a maior parte das bactérias que causam pneumonia, sinusite, essas infecções respiratórias. Inclusive, previne infecções mais graves, né, como meningite até. A gente tem outros tipos de vacinas também para infecções respiratórias, que são privadas, né, é do vírus essencial respiratório e a da coqueluche.
5: Especialistas reforçam que a asma tem controle e que a prevenção é fundamental para garantir qualidade de vida e evitar agravamentos. De Florianópolis, da Rede de Notícias Acaerte, Amarilis Pequeno.
4: 8:55. Bom, agora vamos falar sobre agronegócio. Olha só, o agronegócio bate recorde de empregos no país em 2025. Olha, para você ter uma ideia, esse setor gerou aí mais de 600 mil novos postos de trabalho e impulsiona a qualificação profissional. A informação agora com o Diego Brião.
2: O crescimento do emprego no agronegócio brasileiro e os respectivos segmentos têm impulsionado a busca por profissionais qualificados. A população ocupada no setor superou os 28 milhões de pessoas no ano de 2025. Este número representa um crescimento de 2,2% na comparação com o ano de 2024. Os dados constam em levantamento do Centro de Estudos Avançados em Economia Aplicada, CPEA, da Universidade de São Paulo, USP. O segmento de insumos avançou 3,4% e a agroindústria 1,4% no ano de 2025 em comparação com o ano anterior. Pesquisadores do CPEA indicam que este resultado foi impulsionado pelo desempenho positivo das indústrias de fertilizantes, defensivos, medicamentos veterinários e máquinas agrícolas. O economista Renato Gomides, que é gerente executivo da CropLife Brasil, destaca o segmento como oportunidade de salários atrativos.
7: Esse nível de escolaridade reflete diretamente na remuneração. Os rendimentos mensais no setor são cerca de 3 vezes maiores que a média nacional do trabalhador brasileiro em geral. Ou seja, o agro moderno não é apenas pujante em produção, mas é um dos vetores de valorização intelectual e financeira do país.
2: A CropLife Brasil é uma associação civil sem fins lucrativos. Ela representa empresas que são especializadas em pesquisar e desenvolver soluções para a produção agrícola sustentável. Renato Gomides também destaca o avanço na capacitação dos trabalhadores da área.
7: No cenário de rápida evolução tecnológica, o investimento em desenvolvimento e qualificação dos profissionais deixou o seu diferencial para tornar o motor da indústria de insumos. Como associação, observamos que as empresas do setor não apenas buscam talentos, mas elas os desenvolvem. Hoje, as empresas da CropLife Brasil investem pesadamente em programas de capacitação técnica e liderança. O foco está em preparar o profissional para lidar com a agricultura digital, manejo integral de pragas e as demandas de sustentabilidade.
2: Ainda segundo apontam pesquisadores do CPEA, o resultado do agronegócio foi motivado principalmente pelo segmento de agrosserviços. Ele registrou aumento de 6,1% no número de trabalhadores. A expansão das ocupações neste segmento está associada à retomada das atividades agroindustriais, que abrangem desde o processamento de produtos agropecuários até a produção de insumos. Agência Rádio Web, produção e reportagem, Diego Abrião.
4: 8:58 agora. Bom, e olha só, a próxima informação que nós temos aqui é uma informação regional, onde o governador Ratinho Júnior anuncia uma nova ponte entre Campo do Tenente e a Lapa. Governador do Paraná, Ratinho Júnior, anunciou a construção de uma nova ponte sobre o Rio da Várzea entre os municípios de Campo do Tenente e a Lapa. E o anúncio foi divulgado em um vídeo ao lado do prefeito Everton Vizentim, ali de Campo do Tenente, e também do deputado federal e ex-secretário de Infraestrutura, Sandro Alex. Segundo o governador, a obra integra um pacote de investimentos estaduais que já soma 87 milhões de reais destinados aos municípios em diferentes áreas, como educação, aquisição de maquinários e também em infraestrutura. O governador falou assim que de ponte o Paraná entende, apontando que já construíram a ponte Brasil-Paraguai, recentemente a ponte de Guaratuba e agora a ponte, a nova ponte aí de Campo do Tenente. Bom, o projeto, segundo o governador, já está pronto, mas o governo do Paraná ainda não divulgou o prazo para início das obras e nem o valor previsto para a construção da nova ponte. Portanto, né, governo do Paraná, governador Ratinho Júnior, anunciando aí uma nova ponte sobre o Rio da Várzea, ligando os municípios de Campo do Tenente e Lapa. 9:00 pontualmente, temperatura 9 graus nesse instante. Ficamos por aqui com o nosso programa e amanhã voltaremos. Seguindo a programação, Thiago Skrensky e Edson Luiz Brandt.
0: 9:00.

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2: Opa! Vamos juntos, vamos nessa manhã de quarta-feira, dia 13 de maio, ano 2026. Termômetros marcando nesse momento aqui no Castelinho da Communication. 11 graus de temperatura, 75% umidade relativa do ar, ventos de 5 km por hora. Máximas que devem se aproximar de 21 graus. Falam que o frio é psicológico, mas realmente foram, eu tô com ele totalmente abalado. Totalmente abalado. 13 de maio também, hoje dia de Nossa Senhora de Fátima. Área VIP começando aqui na Nova, oferecimento sempre da Nobre Ofício. Mais um bloco do Área VIP, né? 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Galera do comércio local aí, bom trabalho, boa quarta-feira, vamos nessa. Galera de toda a região aí que tá ligado na Nova em 104,5. Ela que toca o Planalto Norte Catarinense e todo o sul do Paraná. Vamos juntos, galera, no som pesado na Nova. 40 anos no ar, 40 anos de muito som, de muita emoção. 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Nosso aplicativo também tá lindo, né? Uma interface maravilhosa aí na sua Play Store, Rede Nova de Communication. 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Estou esperando você. Você que tá viajando aí, tá levando a Nova de carona. Pra você que tá aí no trampo, tá na boa, tá legal. Pra você que tá em casa, próximo fogãozinho, a lenha, naquele peãozinho, naquele cafezinho, radinho ligado aí na Nova. Você que já tá aí no som, aí no trampo. Você que não tá fazendo nada, catingando de preguiça. Vamos juntos, porque a Nova te abraça na manhã dessa quarta-feira.
3: 9:13.
2: Douglas e Vinícius. 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

0: 9:24, nota de falecimento. Funerária em vida comunica o falecimento de Edith Nizer de Miranda, ocorrido ontem com 73 anos. Está sendo velada na Capela de Rio Negro. Seu sepultamento se dará hoje às 4 da tarde para o cemitério de Rio Negro. Funerária em vida comunicou com pesar o falecimento de Edith Nizer de Miranda.
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0: No Castelinho da Comunicação, 11 graus.
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0: 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Um rapidinho aí pro WhatsApp da Nova, 36423955, lembrando que hoje valendo lanche do Avenida Lanches. Pense no lanchinho bom, viu? Pense no lanchinho bom. Tá fim na quarta-feira, dia internacional do sofá, dia friozinho, ganhar um lanchinho aí na quarta-feira tá louco de bom, né? Eita! Participa com a gente aí no WhatsApp da Nova, tô esperando você, 36423955. Bom dia, Tiagão, participar do sorteio do lanche, pau e pau! Abraço pro meu filho lá do RH Mecânica em frente a Rony Multimarcas. Todo mundo ligado na... Valeu, Chaz. Um abraço pra vocês aí. Boa quarta-feira. Tá bom, meu garotinho? É nóis. Sofrido por amor. Sofrido. Bom dia, Thiago. Que sua quarta-feira e do pessoal da Nova seja repleta de bênçãos. Que Nossa Senhora Aparecida esteja sempre com vocês. Esquece o friozinho e vida que segue. Um abraço pra nós aqui na Bela Vista do Sul. Ô, Evelyn. Um abraço carinhoso pra vocês de Bela Vista. Todo mundo nela. Obrigado pela sintonia de vocês aí, boa quarta-feira, tá bom? A Adriele Miller, com a gente também, né, Adriele? Obrigado pela sintonia aqui no Som da Nova. Oi, Roseli, tudo bem, querida? Alô? Ode? Quem que é esse Loki? Oi, Josiane de Lima, tudo bem? Tá ligada com a gente aí também, obrigado pela sintonia. Evelyn Krasinski, por aqui também, ligada no Som da Nova. Luciana, Lúcia, Regina Nunes, também aqui com a gente, obrigado pela companhia. Nicole, Laís, Isaac, Bueno, Godoy, também aí no Som da Nova. Eduardo Roberto Anciuti, meu garoto. Muito Corinthians. Tomara que o Barra não empurre o boné, né, nós hoje, né, Eduardo? Ai. Tô preocupado. Janaína Espiaz aí de São Lourenço, também com a gente da 104,5. Thiago Janeiro Martins, participar do sorteio. Mandar um abração pra minha amiga Eliana aí de São Lourenço, pra família Martins, pra nós aqui do Hotel Blumen Park. Tamo na lida aí ouvindo a nova. E pro meu amor João Elísio também. Valeu, Janeiro. Um abraço pra vocês. Uma excelente quarta-feira pro povo aí, tá bom? Oi, Cristina Silveira, ligada também aí no Som da Nova. O Adriano Rafael Witt, 104,5, estralando. Nós! Bom dia, Rádio Nova Era. Aqui o Alex. Mandar um beijo pros meus filhos João e Marinho. Um abraço pros amigos da JBS Biopower. Vocês da rádio aí também. Coloca no sorteio. Valeu. Tá participando aí, tá bom? Pessoal da JBS que tá aí no trampo. Um abraço pra vocês. Boa quarta-feira. Sara Grabowski dos Santos, também com a gente aqui no Som da Nova, obrigado pela sintonia. Doroteia Ribeiro, sempre com a gente também. Quer comer o lanche com o amorzinho, Alamir Rutz Correia. Feliz Dia Internacional do Sofá, bem isso, né, Doroteia? Hoje ficar agarradinho no sofá, as três cobertas, mais ou menos. E algumas cositas a mais. Ai, ai. Alô, Slam, ligadão com a gente aí também, garoto. Josiane Freire, também do Centro de Rio Negro, tá ligada aqui no Som da Nova. A Lila, confirmando sintonia, o pessoal que tá no tabaco aí, ó. É o Celso também, né? Bacana, um abraço pra vocês, tudo de bom. Uma excelente quarta-feira, vamos juntos aqui no Som Bacana da Nova, Thiaguinho.
6: Fala, Thiagão, bom dia, Thiaguinho, confirmando audiência.
0: Bom dia.
6: Tamo aí na guarda do Paulinho vir abrir o portão pra nós lavar o cargueiro e positiva aqui no Polacolândia, no Google Lava Car.
0: Ah, tão no Google aí?
6: Dá um tapa nele lá pra ele dar uma acordada e vir lavar o caminhão pra nós, Thiagão. Positiva?
0: Positiva.
6: Já dá um buzinaço pra precisar da ração no grupo GPS. E deu um tapa nos pés no Tomazone lá no Emerson da Number Office lá. E deu um tapa no mingau lá, Thiagão.
0: Ah, o mingau?
6: Pensa como é descontado de cheirador se ele ficar perto de você respirando. Você fica sem ar, cara. Pensa orra. O tamanho do cheirador do rapaz.
0: Porra!
6: E aquilo Arcule. Ali chega a feder. Dia de serração, ele anda de raibã dentro do caminhão. Carcule, será que enxerga alguma coisa?
0: Porra, carcule.
6: E se ele não gostou, que me procure.
0: Claro.
6: Tchau, obrigado. Valeu. Tudo de bom, Thiagão. Abençoada quarta-feira pra vocês e pra todos os ouvintes, todos nós, hein?
0: Sei,
6: Deus então... abençoe cada um. Pose.
0: Pose, filho. Podemos ver que o mingau é o famoso nariz de fumar na chuva. Você pode acender um cigarro na chuva que não apaga. Nariz vai e protege. Você carcule, né, Thiaguinho? Né, mingau? Uma vez falei pro mingau, né? Falei, nesse mingau vai banana. Ficou brabo. Ficou brabo, bicho, velho. Mas olha. Valeu, Thiaguinho, é nóis. Eu
7: sou Ernesto Fragoso, quero participar do sorteio do lanche.
0: Tudo é bom.
8: Bom dia, seu José Adalberto.
0: Meu Deus do céu, quero
8: participar do sorteio. Thiago, oi, me põe no sorteio. Deus abençoe vocês.
0: Oi, Andréa Schelbauer, tá com a gente também aí no Som da Nova, tudo de bom. Manda um abraço pros meus netos, Victor e Thomas. Thomas Salvador, um abraço pra você. Obrigado, Ana, um abraço pra vocês aí também. Manda alô pra Sandra, Angelita e Vanderlenha da Bela Cor. Aquelas, segundo ela aqui, aquelas lavageiras. Diz a Bianca aqui. Tá bom, tá entrega o recadão. Alô, Thiago, beleza? Elvis Ribeiro, com a gente aí também no Som da Nova. A Cris e São Lourenço confirmando aí sintonia também. Mandando abraço pra Janir, né? Valeu, Cris. Um abração pra vocês. Boa quarta-feira aí, tá bom? Tudo bem, Roseli? A Viviane Seidel. Manda parabéns pra tia Sidneia Bauman. Ô, Sidneia Bauman. Hoje colhendo mais uma mandioca no Jardim da Existência. Parabéns, felicidades aí, tudo de bom, que Deus abençoe sempre, tá bom? Manda abraço, pessoal, aí da Top Pneus. Thiago, bom dia pra nós e também pro nosso amigo Chase, que também tá participando aí, tá bom? Adriana Goodstein. Valeu, Adriana. Um abraço carinhoso pra vocês aí na Top Pneus, tá bom, querida?
9: Bom dia, Thiagão. Abraço pra nós, todos que estão na escuta da Nova. Ô, Thiagão,
0: diga,
9: comprei um fogão a pilha. A pilha de lenha, Thiagão. Ah, né? Manda um abraço pro pessoal aí. Manda um abraço pro nosso da Cultura, pra vocês e da Nova, pra minha esposa Marli. Thiagão, fui. Você vê um por aí. Ah, o pessoal da Hiper, não esqueça. Lá do Brechó do Beto.
0: Tá estralando.
9: Lá do Centro de Serviço, Secretaria Municipal de Obras. Nós aqui da Cultura, não esquece, hein, Thiagão.
0: Lindo,
9: depois desse sorteio, homem. Fui, você vê um por aí. Bom trabalho, Thiagão.
0: É, valeu, Arildo. Fogão de pilha. Falei, já ia ficar bem quietinho, né? Falei, lá vem bom, ele. Pilha de lenha. Tinha uma história, a gente tá. Posso contar rapidinho aqui? Uma vez a gente tava num churrasco com os amigos, né? Daí nós tínhamos um amigo que era muito tirador de sarro, contador de piada. Bem sério, assim, do nada ele. Viu? Cara, comprei um fogão de rodinha, um fogão a lenha de rodinha. Falei, ixi, vem besteira aí. E vi que todo mundo ficou olhando, assim, né? E sempre no grupo, sempre tem aquele que é um pouco mais lerdo ou bizonho, como vocês queiram. Esse amigo nosso, eu já conheci de longa data, né? Macaco velho. Nossa, comprei um fogão de rodinha. Nossa, a gente tá na cozinha, tá quente. A gente tá na sala, tá quente. A gente vai tomar banho, leva no banheiro, tá quente. Nossa, a gente vai tomar banho, leva o fogão de rodinha. Nossa, tá quente. De repente, um amigo nosso, muito curioso. Oi, mas cara, e o chaminé? Chaminé, você... Ele respondeu, chaminé, você vê aonde você quiser. Asseguro, né? Nova FM. Não foi bem isso, mas eu não posso falar o que ele disse, né, cara? Fez uma risadarada. 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Ai, ai, ele, o chaminé, assim, ai, meu Deus do céu. Até hoje, a gente olha pro cidadão, ele, oi, o chaminé, aquela do chaminé foi incrível, né? O chaminé, você dá um jeito no chaminé, falando mesmo. Ai, Jesus amado. Daqui a pouquinho tem mais aqui na Nova. 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
0: 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Hoje no Pílulas da Nova, sucesso internacional, Air Supple.

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0: manhã de quarta-feira, dia 13 de maio, ano 2026. Seu criado para serviços extremamente leves, que me dizem, para não chamar de vadio. 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E mais dois pacotes de figurinhas, porque a Rede Nova de Comunicação torce junto com você pela nossa seleção do...
1: Brasil!
0: E hoje também aquele lanche do Avenida Lanches. Participa aí, 3642-3955, é o WhatsApp da Nova. 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
1: Meu Deus, que paulada!
0: Ou seja, um presentão aí, além disso tudo, é um presentão, né? Aqui da Rádio Nova Era pra vocês, aqui da Rede Nova de Comunicação, emissora da Fundação João 23. Bom dia, Tiagão, tudo dentro, pia velho, sai fora. Meio frio, né? Tamo na escuta por cá. Beijo pra minha tchutchuquinha, Emily Vitória. E um tapaço na pesada do Grupo GPS. E um abraço pra vocês aí, gurizada da Nova, tudo de bom. Alô, de menor, pesada do Grupo GPS aí, ó. Um abraço pra vocês, tamo junto aí, piazinho. Boa quarta-feira. Bom dia, gostaria de mandar feliz aniversário pra minha filha, a Fernanda Burnatti. É a Cristina Bala que tá mandando. Parabéns, Fernanda. Felicidades. Muitos anos de vida, tudo de bom. Deus abençoe, ilumine e proteja. E essa data se repita por muitos e muitos anos. E também, claro, abraço especial de toda a turma aqui da...
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0: Tudo, irmão. Marli Teodoro, tudo bem? Seu Maralizinho com a gente aqui também. Obrigado pela sintonia. Bom dia, Thiago. Nós tá como? Trabalhando e ouvindo a melhor.
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0: Manda aí um buzinaço. Para meu esposo Elimar, trabalhando lá no Colégio Agrícola em Rio Negro. A Elisiane Saida de Oliveira, de Rio Negro. Valeu, Elisiane. Um abraço carinhoso para vocês. Uma boa quarta-feira, hein? Tá bom? Bom dia, Thiago. Ótima quarta. Para você sempre na melhor companhia.
2: Hã?
0: Oi, Ana. Tudo bem? Ana Rubiana Andrade. Ligada com a gente aqui também. 104,5. Tudo de bom. Cláudia Xavier de Moraes também tá aí com a gente, né? André Skitaik, confirmando sintonia. Brian Moro por aqui. Tiagão Farim, meu xará, grande abraço. Otávio Laurentino Silveira dos Santos, um abraço, garoto. Viviane Seidel com a gente aí também, obrigado pela sintonia. A Valéria Bueno, Franco Cordeiro também tá confirmando aí a sintonia. Jonas Guilherme Pereira por aqui com a gente também, grande abraço. Bom dia para a melhor rádio.
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0: Quem que mandou aqui? O Antônio. Valeu, Antônio. Nome completo, garoto. Suzana Kohler com a gente aí também no Som da Nova. Alex Felipe Aide confirmando sintonia também. Bom dia, Thiago. Tudo bem? Elizabeth Fibger de Andrade da Fonseca, ligadinha nessa rádio maravilhosa.
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0: Valeu, Elizabeth. Seja bem-vindo aqui na Nova. Obrigado pela companhia. Salceu Nodzelski, por aqui também com a gente em 104,5. Adriana Santos de Miranda, confirmando sintonia também. José Carvalho Rocha Júnior, Copa do Mundo 2026. Beijão pra minha mulher Liliana. Valeu, garoto. Abraço pra vocês aí, tá bom? Obrigado pela sintonia também aqui no Som da Nova.
4: Vamos, Thiago. Olha que tal. Tranquilo, tranquilo. Dale, dale.
5: Tranquilo, menino.
4: Esqueira, torcedor Vascoxa, Mr. Argentino. Ouvinte das antigas, marcando audiência, estonando o programa, na programação, mandando um grande e forte abraço nessa meiuca de semana a todos os demais rádio ouvintes e vamos que vamos, né? Com frio, com chuva, com garoa, com sol tudo, com geada.
0: É.
4: Bora lá, né? Um grande e forte abraço mais uma vez e vamos que vamos.
0: Valeu, Vinícius. Bora que bora, nós não frouxemos, que nem diz, né? Felipe Albrecht, grande abraço. Obrigado pela companhia aí também. A linda Cir Colbeck, tá ligada com a gente lá no bairro Bom Jesus, em Rio Negro, Sonda Nova. A nova rádio que toca o teu som, ela escreveu ali pra gente. Que bacana, obrigado pela companhia. Oi, Mayra Anjos, tá ligadona com a gente aqui também. O Eric Matheus, confirmando sintonia. Bom dia, um abraço pra nós aqui na creche Nossa Senhora das Graças. Oi, Leonice, estão com a gente aí também em 104,5. Álvaro Albrecht, Lucas Miller, Edilson Corrut, por aqui com a gente também. Excelente quarta-feira, Thiago. Para todos que estão na escuta, Kelly Washington da Vila Nova. Coloca no sorteio, claro, participando. Sarina de Fátima Leal com a gente aí também. Thiagão, vamos que vamos. Essa manhã linda e solarada nas entregas aí, ó. Manda um alô para as meninas da loja Arco-Íris Móveis. A Gerito Maria. Tapinha no meu copiloto, Gabriel, aí ele gosta. Ô, Gabriel. É mesmo, filho. Pronto, se acalme. O Léo Bueno passou a resenha aí, viu? Tudo de bom.
5: Me coloca no sorteio aí, Tiagão. Tá certo? Claro. É um ótimo dia pra você.
0: Obrigado.
5: A nova toca, o que você gosta?
0: Gostei. É, nós podíamos fechar com o ouvinte com essa frase aqui, né? Né? O que você acha, Rudê?
5: A nova toca, o que você gosta?
0: É, o ouvinte que vai mandar mensagem pra nós no final. A gente vai carimbar aqui com o nosso slogan, ó.
5: A nova toca, o que você gosta?
0: Gostei, viu, Linda C? Gostei, né? Gostei. Na verdade, eu não gostei. Na verdade, eu amei. Oi, Cassie, Nentwig. Tá ligada com a gente aí também no Som da Nova, né? Ah, oi, Leti, tá ligadona? Tá participando aqui da promoção aí do álbum e das figurinhas aqui da Nova pra dar pro filhão, bacana, estão participando, boa sorte.
6: Bom dia, Thiago!
0: Oi.
6: Tudo bem com você, meu querido?
0: Tudo bem,
6: me coloca querida. No sorteio aí, beleza, uai?
0: Claro!
6: E no finalzinho tem Nova Era FM, a rádio que só toca seu sucesso. Beleza, uai?
0: Aí que eu me refiro. Aí é bonito. É uma forma da gente carimbar a participação do povo, né, Andréia? Aí é bonito.
7: Bom dia, baby boff!
0: Bom dia.
7: Tamo aí na escuta aí. Trabalhando esse friozinho. Ai, que gato!
0: É nóis, Danilão, meu queridaço. O piado Jânio Rio Mafrense, tudo de bom, viu? Daqui a pouquinho tem mais aqui na Nova. 3642-3955. Dá tempo de mais um aqui?
8: Fala aí, Tiaguinho, como é que tá o senhor, seu bucho velho?
7: Isso, mas bêbado, sem vergonha.
0: Fale pra você.
8: Tá frio aí, ó? Tá frio? Hoje tá melhorzinho já, né?
0: Tamo,
8: 10 graus com sol nesse momento.
0: Claro.
8: Rio Mafra, Beverly Hills City.
0: Isso.
8: Não, e faltou só. Gostei do slogan da moça aí, gostei, só faltou aquele. Tchum! A nova toca, o que você gosta?
0: Isso aqui, ó. Mais um aqui, o Fabião. Gostei.
8: Moça, gostei, só faltou aquele. Tchum! A nova toca, o que você gosta?
0: Você veja, né, Fabão? Qual que é a potência do rádio, né? Agora a gente sai por aí, conversa com o povo, Thiagão, como é que tá? Tchum! Nova! Nova! Só por causa dessa carimbada aqui, ó. Você veja que loucura, né, Fabião? Que loucura! Daqui a pouquinho tem mais aqui na Nova. Abraço, Fabieira. Meu bêbado favorito.
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2: 10:11.
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2: É sempre bom demais ter a sua companhia aqui no Som da Nova na manhã dessa quarta-feira, dia 13 de maio, ano 2026. 14 graus, marcando aquele que levou o nome de termômetro nesse momento aqui no Castelinho da Comunicação. As máximas que devem se aproximar hoje de 21 graus. Dia 13 de maio, dia de Nossa Senhora de Fátima hoje. É, dia 13 de maio. 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
3: 10h14.
2: Gustavo Lima na Nova.
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0: 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Daqui a pouquinho tem mais na Nova. 104.555.
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0: No Castelinho da Comunicação, 14 graus.
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4: 10:19.
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0: mandar esse oi.
1: Daqui a pouquinho esse sucesso inteirinho aqui na programação da Nova, Natan e Zé Vaqueiro. Última noite, daqui a pouquinho, a Nova toca.
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1: 10 horas e 25 minutos, nota de falecimento. Funerária em vida comunica o falecimento de Edith Nizer de Miranda, ocorrido ontem com 73 anos. Está sendo velada na Capela de Rio Negro. Seu sepultamento se dará hoje às 16h para o cemitério de Rio Negro. Funerária em vida comunicou com pesar o falecimento de Edith Nizer de Miranda.
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1: Essa inteirinha pra você, Natan e Zé Vaqueiro.

0: 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Daqui a pouquinho tem mais a nova, daqui a pouquinho tem a sua participação no 3642-3955. Manda esse seu recado pra gente, participe, interage. Estou esperando você aqui na Nova. Radio Nova.
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0: Quarta-feira com estável, né? E algumas nuvens aí em Santa Catarina. Temperatura baixa, mais agradáveis durante o dia, com máximas de 20 a 25 graus. Vento sudoeste a sudeste, fraco a moderado. Sistema, uma massa de ar frio de origem polar atuando no sul do país. Aqui no Castelinho da Comunicação, nesse momento, termômetros marcam 15 graus.
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1: 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Rapidinho, vamos nessa. Ei, dia bacana, dia lindo, né? Aqui na mola propulsante do Planalto Norte Catarinense. Mais lindo ainda ter você nessa grande audiência. Colossal audiência da Nova. Ela que toca todo o Planalto Norte Catarinense, todo o sul do Paraná. A Nova Era abraça você em 2026, 40 anos no ar, 40 anos de muito som, de muita emoção. Vira referência em todo o Planalto Norte Catarinense e todo o sul do Paraná. Prazerzaço poder estar com você nesse microfonaço forte aqui em 104,5. Venha participar com a gente, vem interagir com as nossas promoções, venha nos abraçar. 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Ô, José Ricardo Ubrich, tá ligadão com a gente aí no Som da Nova, né, garoto? A Sandriele Stoltz Alves, com a gente aí também, tudo de bom. Jefferson Ubrich, participando aí com a gente também. Aline Santos, quero muito ganhar um lanche. Valeu, Aline, boa sorte. Emily Cassias, com a gente aqui também no Som da Nova, obrigado pela sintonia aí, tá bom? Silvete Schaffhauser, com a gente aí também. O João Pedro Dombrowski, confirmando aí sintonia. Silvana de Fátima Siqueira com a gente também aí no Som da Nova, tudo de bom. Bom dia, coloca no sorteio. Parabéns pela programação a Jurema. Obrigado, Jurema. Seja bem-vinda com a gente aqui no Som da Nova. Matheus Sauer, por aí também com a gente. Oi, Josi, Cassias, tá ligado aí também. Obrigado pela companhia. O Iago Rodrigues de Oliveira participando com a gente aí também, né, Iago? Roseli de Fátima participando também aqui no Som da Nova. Patrícia Aparecida de Almeida com a gente aí também, obrigado pela sintonia. Isabelle Cassias Martins também aí com a gente, tudo de bom. Bom dia, Tiagão, um abraço para os nossos compadres Rafaela e seu xará Tiago, que ontem receberam a benção do nascimento de sua segunda filha, Manuela. Que Deus abençoe eles e também esse anjinho que veio para abençoar ainda mais a vida deles. Adriano Rafael Vitti, que tá mandando, valeu. Que bacana, parabéns estão aí para Rafaela e meu xará Tiagão. Ontem tiveram a graça de receber aí a pequena Manuela. Que Deus abençoe. O anjinho venha com muita saúde e venha, claro, para trazer cada vez mais alegria para o casal e também para a família, né? E sempre que uma criança chega na família, eu digo que 95%, 99% das pessoas na família melhoram, né? Então, a vinda de uma criança é sempre muito importante, é uma graça recebida. E como eu falei para vocês, 95% da família melhora, né? Só não melhora aquele que vai ter que nascer realmente de novo, né? Que tem gente que sempre com o nascimento de uma criança não muda, né? Então, você vai ter que nascer de novo. Mas o resto, 95%, melhora com certeza uma criança. Traz mais união, traz mais alegria para a família, né? Que legal, que bacana que essa criança venha para unir mais a família de vocês aí, tá bom? E só não muda aquele que eu falei para vocês. Felizmente vai ter que nascer de novo, né? E vai errar de novo, vai nascer de novo, vai errar e tem gente que não adianta, rapaz! Maria Eduarda Batista da Costa, tá ligada com a gente aqui no Som da Nova, grande abraço. Renata Grosio, tá por aqui também, obrigado pela sintonia. O Cleito Stefanes, também tá ligadão aí com a gente, grande abraço. Yuri Gabriel, também aí no Som da Nova. Alida Figueiredo, também aí com a gente. Andréia Barbosa, né, confirmando sintonia. Roger Batista, com a gente aqui também, obrigado pela sintonia. Pedro Felipe Lac, tá ligadão, a Selene de Oliveira também, Enzo Spies com a gente, a Ana Rubiana Andrade também, confirmando a sintonia. Fernandinha Balgartner, né, Fer, tá ligada com a gente aí também, no Som Poderoso aí da Nova, tudo de bom, obrigado pela sintonia também aí, tá bom, tudo de bom.
2: Oi, Queria mandar um abraço pro meu pai.
1: É.
2: Pra minha irmã. É. Pra minha avó e pro meu tio. Pro meu avô também.
1: Tá bom.
2: Tchau, meu nome é Arthur José.
1: Ô Arthur, um abraço pra família também aí, tá bom, filho? Diga, Nano.
3: Bom dia, Thiago. Tudo bem com você? Tudo tranquilo? Um abraço pra você, Thiago. Um abraço a todos os ouvintes que curtem a rádio FM Nova Era de Mafra. Um abraço a todos, Thiago. E um abraço pra você. Tudo de bom.
1: Você vai ver a hora que te pregar o braço. Você vai ver, pai. Tudo de bom, Nano. Boa quarta-feira aí, filho. Elisete Chaves com a gente aí também, né? Bom dia, Thiago. Deus te abençoe muito. Amém. Oi, Zolete. Deus abençoe todos nós e o mundo inteiro aí. Obrigado pela sintonia de vocês, tá bom? Aqui no som marcante da Nova.
4: Vou oferecer uma música bem bonita para a Bionda e Jeová, que sábado subirão ao altar.
1: Olha!
4: Se casarão.
1: Se casarão, Arlete? Me diga a localização onde que vai ser festa, casamento. Eu tô louco pra ir numa festa de graça, mulher do céu. Me diga.
5: Fala, Tiagão, meu querido, seu boca de guitarra. Um abraço aí pra nós, aí pra mim, pro Lucas, pro Punch.
1: Estamos
5: aqui na oficina Punch Car, clientão de vocês aí.
1: Ah, parceiraço.
5: Eles nossos, mexendo nos carros, trabalhando e eu fazendo uma feijoada pros bichos velhos.
1: Ah, isso aí?
5: Valeu, meu querido. Abraço, boca de chuteira.
1: Ah, mas eu vou sair daqui, vou lá na Punch Car, tá louco? Os caras estão fazendo uma feijoadinha lá. Mas Deus o livre. E eu sou meio cara de pau, chego, já chego meio que pegando o prato e pegando a concha e já meio que tirando já, né? Ó, rapaziada, aí é bonito. Abraço pra vocês aí, tudo é bom. Ai, ai, ai, o Rony da Silveira de Bela Vista, ótima quarta, Tiagão, valeu, meu garoto. Pra vocês aí também, tudo de bom. Oi, Tati Souza, com a gente também aí no Som da Nova. Muita gente, né? Muita gente aqui na Nova, ó. Dalvelir Batista de Lima, ele tá na Nova também, meu garoto. Oi, Lourdes Terres, lá do seminário, com a gente também aqui na 104,5. João Elísio Veiga, confirmando a audiência. Beijo pro mozão, Janir Martins. Valeu, garotinho. Abraço na família aí, tá bom? Oi, sou a Lili, da Velas Bina. Quero ganhar o álbum da Copa. Um abraço, pessoal, da Velas Bina aí, tá bom? Especial para o amor da minha vida, o Júnior. Valeu, um abraço pra vocês aí, da Velas Bina, tá bom, Lili? Tudo de bom. Ótima quarta-feira, sejam bem-vindos e bem-vindas aqui na Nova. Thiago, manda parabéns pra Tatiana Elias, a líder dela. É a Casting Twig que tá mandando. Parabéns aí pra Tati também, felicidades. Deus abençoe. Cíntia Cames, da Vila Nova, também com a gente, né, Cíntia? Seja muito bem-vinda sempre. Bom dia, Copa do Mundo, quero participar, saudações corintianas. Ô, Esperança, eu digo pra Esperança que sempre que ela manda mensagem na rádio, renovam-se as minhas esperanças. Tudo é bom, minha querida. Muito bem. Agora são 10 horas e 47 minutinhos aqui no Som da Nova. Daqui a pouquinho tem mais, hein? Daqui a pouquinho tem mais participações. Lembrando também, gente, deixa eu só fazer um convite pra vocês aqui, ó. No dia 13 de junho tem a Feijoada dos Anjos, né? A Feijoada dos Anjos acontece a 16ª edição e vai ser no dia 13 de junho esse ano, lá no Fux, a partir das 11 horas da manhã. Vai ter bandas ao vivo, vai ter sorteio de uma TV de 50 polegadas, ingressos antecipados com os integrantes dos Anjos e também na Autopeças Renê, tá bom? Então você que já conhece a Feijoada dos Anjos, quer participar esse ano, no dia 13 de junho, tá bom? Participe e prestigie também esse evento que é tão importante, esse evento solidário. Todo mundo convidado, beleza?
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1: Muito bem, estamos apresentando o programa Área VIP da Nova, sua hora, oferecimento sempre domingo em supermercados, do nosso lojão da economia, loja da minha, da sua, da nossa família, Strack Motos Honda, quem leva a liberdade a sério, leva claro que leva uma Honda, daqui a pouquinho tem mais aqui na Nova.
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6: E é o Blitz da Nova, hoje com Elis Juste, Insônia da Madrugada.

0: Marcos e Belucci, fechando a sua hora na manhã desta quarta-feira, no oferecimento sempre do Mig Supermercados, restaurante Mig, Café Mig no Mig Avenida, para quem busca um momento mais tranquilo, né? 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Daqui a pouquinho tem mais, daqui a pouquinho tem as mais pedidas do Área VIP da Nova. Rapidinho.
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0: 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Também tem o álbum da Copa do Mundo 2026, com dois pacotinhos aí de figurinhas. Pra galera que interagir também com a gente ali no WhatsApp da Nova, daqui a pouquinho tem sorteio pra você.
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2: 11 e 12.
0: Gustavo Toledo e Gabriel.
3: Vai começar.

0: Muito bem, estamos apresentando as mais pedidas do Área VIP, oferecimento sempre do El Patron, comida mexicana ali na Siqueira Campos, no Jardim Moinho. 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Daqui a pouquinho tem mais.
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5: Deixa eu me largar bem rapidinho aqui pro Whats da Nova. Que foi? 36423955. Daqui a pouquinho tem o sorteio do lanche do Avenida Lanches. Aquele trailer maravilhoso ali próximo ao ONC e é bom demais, né? Bom demais. Arthur Henrique de Lima, tá ligadão com a gente aí no Som da Nova. Grande abraço, obrigado pela sintonia.
13: Fala, Tiagão, bom dia. Como está, meu parceiro? Tá aguentando o frio e aguentar esse inverno aí ou não? Fala comigo, bebê.
5: Zolívio,
13: cara. Joga meu nome no sorteio do Neizão, hein? Só do álbum do figurinho que o Neizão não quer o sorteio hoje.
5: Não, né?
13: Senão o Neizão tem que gastar em figurinho, daí você só conhece o Neizão. O Neizão anda meio com a mão meio fechada, deixa eu ver, né? Mas no almoço, no lanchinho aí, me coloca aí. Beleza? Aquele abraço, Neizão, e tudo de bom, parceiro, velho.
5: Isso, que nem dizem, né? Se for pra gastar dinheiro em figurinha, vamos comer, né, Neizão? Vamos comer. Bom dia, Thiago, Luiz Eduardo, ouvindo o seu programa. Coloca no sorteio do Avenida Lanches aí, tá bom, filho? Um grande abraço. Tatiana Vaneschi, tá ligada com a gente aí também no Som da Nova. Marli Kukler, tudo de bom. Bruna Giovanna Burdatti participando aqui com a gente também, né? Ligada aqui na 104,5. Cristina Alves da Cruz, confirmando sintonia também. Adinacir Lorena, localidade de Irara, todo mundo na... Um abraço pra vocês, tudo de bom. A Sirlene de Oliveira. E sem dia do sofá pra mim, diz ela. Solteira forçada. Não, mas pode ser o sofá também, né, querida? Pega uma coberta e que nem diz. É de ficar tudo encurujado. Marisa Trai, tudo bem? Ligada com a gente aí também no Som da Nova, tudo de bom. Tiagão, Elito de Souza, o nosso controlador de tráfego. Como é que você tá, Vascaíno?
14: Bom dia, aqui é o Carlinho da Babucha. Coloca lá no sorteio aí, faz favor. Obrigado por enquanto.
5: Beleza, o Carlinho da Babucha. Ligadão aí, o Alessandro Aparecido da Costa também confirmando sintonia. Matheus Steidel de Andrade. Quero muito ganhar esse álbum. Beleza. Ederson Silveira dos Santos com a gente aí também, tudo de bom. Bom dia, Thiago. Manda abraço para a família Custódio, família Vesoloski. Coloque no sorteio Samuel Custódio de Oliveira, se possível, música Marília Mendonça, Estrelinha. Em homenagem à nossa irmã que nos deixou, né? Então, Samuca, um abraço carinhoso para vocês, nossos sentimentos aí, tá bom, bicho velho? Grande abraço, meu queridaço. Larissa Miranda participando com a gente aqui também, participando aí do álbum da Copa, né, Lari? Samuel Correia também por aí com a gente. Júlia Roberta Schmidt, Jurema Linhas Queiroz, confirmando a audiência. Rubi Lazarim também, né, Rubi? Benjamin Breger também tá ligadão aí, né? Tudo de bom. Cauã, Odaíra Siqueira Lamoglia, também com a gente, Elizabeth Veiga, obrigado pela companhia também. É, o Luiz Eduardo, participando com a gente aqui também no álbum da Copa. Bom dia, quero participar do óculos da Copa. Óculos? Quem que tá sorteando óculos, filho? Quem que é, Hélio? Me ajuda a descobrir, piazinho. Tio Ag também aí no Som da Nova, tamo junto. Bom dia, Rafaela Schaffhauser de Bituvinha. Um abraço pra mãe e meu pai, todos os dias acompanha a rádio. A Roseli Castro e Carlos Rodrigues, valeu. Um abraço pra vocês aí de Bituvinha. Nosso povo interiorano aí ligado também no Som Bacana da Nova. Um abraço pra vocês aí, tudo de bom, tá bom?
15: Bom dia, Tiago.
5: Yeah.
15: Toque uma música bem bonita para o pessoal aí que estão na escuta.
5: É.
15: Eu, principalmente para mim, estou plantando aveia, trator aí no Barracas.
5: Aí.
15: Todo o pessoal da escuta, o Sebaldo.
5: Ô, Sebaldo, Sebaldo tá plantando aveia lá em Barracas aí, ó. Dentro do trator, velho. Estralando a nova. Bom trabalho, bicho velho. Plantando aveia, bicho velho lá. Ai, velho, a bonita. Os nossos amigos, os homens do campo, né? Tudo é bom. Bom dia, Xará. Coloque no sorteio, Thiago Fari. Mulher diz que não quer fazer janta hoje. Ai, ai, ai. Bom dia, manda um abraço para as meninas da Mala Flecha. A Lola, a Claudineia, a Bianca. Manda essa bruxaiada. Se esmerar que tem serviço, essas carniças. Diz a Vanderleia Pixos aí. Tá bom. Josmarzão, Chimitão, tá ligadão com a gente aí também no Som da Nova, né? Vanessa Zamboni, tá ligada com a gente, grande abraço. Sebastiana Gonçalves, também por aqui, tudo de bom. Oi, Jurema, tudo bem? Gabriela Elias com a gente também. Tudo de bom, tamo junto.
16: Bom dia, Thiago, e todos os ouvintes da Nova. Um ótimo dia a todos. Me coloca aí no sorteio. Valeu.
5: Nice. Edson Ferreira, por aqui também, confirmando a audiência Rio Negro, Paraná. Grande abraço. Rosélia de Fátima Lima, por aqui também com a gente, né? O Francisco Querubim participando com a gente também aqui no Som da Nova. Terezinha Tomporowski com a gente. Dirley Lombardi, ô queridona, galera do Jardim Novo Horizonte. Também ligados aqui no Som da Nova. Grande abraço, obrigado pela companhia. Sidneia Zellner. Oi, Neia, tudo bem? Como é que você tá? Tá ligadona com a gente também, a Neia, nossa ouvinte das antigas, né, Neia? Obrigado pela sintonia também aqui com a gente no Som da Nova, tá bom, Neia? Seja bem-vinda sempre.
17: Põe meu nome no sorteio, Thiago. Thiago Aparecido Schellbauer. E se não gostou, me procure. Tamo por aí.
5: Que é isso?
18: Bom dia, Thiago. Tudo
5: Oi,
18: bem?
5: Tudo bem.
18: Eu sou a Bernadette da UPA. Eu gostaria de participar do sorteio. E também mandar uma música bem legal pro pessoal do Dalmir Contabilidade. Abração, Thiago.
5: Ô, Bernadette, um abraço para vocês e do Dalmir Contabilidade, né? Obrigado pela sintonia. Uma excelente quarta-feira para vocês ligados aqui no Som da Nova. Tá bom? Tudo de bom. Quem mais aqui dá tempo? O Raul Ivan Ferrari. Tá ligadão aí com a gente também, né? Sintonizado aí no Som da Nova. Dirlenha Batista de Lima, aqui da Vale Sofás, participando com a gente também, grande abraço. Edeleia Pivovar, Centro Baixada, tá ligadona com a gente também aí no Som da Nova, tudo de bom, tudo de bom.
19: Bom dia, Thiago, tudo beleza, meu querido?
5: Beleza.
19: Viu, Barbearia do Vida na escuta, gostaria de participar do sorteio aí, Rafael de Souza Prestes, o mais bonitinho.
5: Não, mentiroso. Só que não,
19: viu, desejo a vocês um excelente dia aí, um abençoado dia, aquele abraço de carreteiro. Mas só pra você um abraço carreteiro, beleza?
5: Beleza.
19: E aquele tapa na nuca do Michel do bairro Alto e um tapa na nuca do Sandro também. Beleza, queridão?
5: Beleza.
19: É nóis, nóis e tamo junto só na escuta.
5: Eu, Rafael, aí Barbearia Vida. Nem diz o mais lindão, diz ele, mentiroso. Tudo é bom, piazinho? Tá ligadão com a gente aí no Som da Nova. É nóis, obrigado pela sintonia. Corre a guitarrona do Mamonas aí. Ai, ai, ai. Tudo bem, a Jaqueline Aparecida Martins tá ligada com a gente aí também no Som da Nova. Oi, Vilmara Ferreira Silva, com a gente também em 104,5, tudo Lima. Vamos lá, que preciso pro intervalo. Tem gente, ó, a audiência é fortíssima da Nova, hein, gente. Tem muita gente, Nova. Dá pra nós ir até amanhã interagindo com o povo, hein, Gargulho?
20: Bom dia, Thiago, tudo bem? Aqui é Maria do Rocio Rocha de Ville, do bairro Alto.
5: Tudo bom?
20: E me põe no sorteio aí. Mas que homem violento, né? Quer que você procure ele, que é violência, de procurar.
5: Isso. Você viu o jeito dele, Maria? Não gostou que me procure. Só vou mandar isso aqui pra ele, ó, Maria. Ele já vai se ligar lá, o Thiaguinho. O Thiaguinho tá no meu caderno faz um tempo já, viu? Isso, né, Thiaguinho? Você conhece isso aqui, né? Isso, ele tá bem ligadinho, viu, Maria? Sabe que pra nós não custa muito nós cancelar um CPF aí, viu? 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Muito bem, vamos nessa. Pé na tábua, 11h35. 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Daqui a pouquinho, tem mais. 104,5.
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3: E essa quarta-feira, estável com sol e algumas nuvens em Santa Catarina. Temperatura baixa, mais agradáveis durante o dia, com máximas de 20 a 25 graus. Vento sudoeste a sudeste, fraco a moderado. Sistema, uma massa de ar frio de origem polar que atua no sul do país. Nesse momento, termômetros marcando aqui no Castelinho da Comunicação, 18 graus.
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2: Muito bem, antes da nossa seguir aqui a programação, eu tenho ingresso, gente, fazer o sorteio rapidinho aqui do Circo Popstar. Tá a fim de curtir o Circo Popstar por conta da Nova? Então faz o seguinte, manda ali a palavra circo, seu nome completo. Daqui a pouquinho sorteio também de ingresso pro Circo Popstar. Fiquei meio bravo que você ia sortear um ingresso aqui, agora só de raiva. Então é o seguinte, palavra circo, nome completo. Lembrando que o Circo Popstar está no centro da cidade, ao ladinho ali da rodoviária de Mafra, né? Você pode também comprar o seu ingresso no site circopopstar.com.br. Tá a fim de curtir o circo aí por nossa conta? Faz o seguinte, manda ali a palavra circo, nome completo, já vou fazer um sorteio aí. Sei lá se podia fazer sorteio hoje, mas só sei que vou fazer. Vamos nessa aí, daqui a pouquinho tem sorteio de ingresso. Posso fazer aí, produção? Agora já falei, né? Agora vai. Vamos lá, daqui a pouquinho tem ingresso do circo aí.
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2: Zezé de Camargo e Luciano nas mais pedidas.
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0: 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Na volta, eu vou fazer o sorteio então do lanche do Avenida Lanches, do álbum da Copa do Mundo, Rede Nova de Comunicação torcendo com você, e também ingressos do Circo Popstar. Fica ligado aí até o final da programação que eu volto já.
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8: 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Muito bem, 36423955 é o WhatsApp da Nova. Faltando 3 minutinhos pro meio-dia. Abraço, meu amigo Miga, o meu zagueiro, né, Miga? Miga tá falando pra mim no particular aqui que hoje nós temos que fazer um time na quarta das estrelas pra nós empurrar o boné no Vande, né? Abraço, meu zagueiro. Obrigado pela sintonia aí, Pia. Manda mensagem pra nós aí do Som da Nova sempre aí, tá bom? Grande abraço, tamo junto. Até mais na resenha. Bom dia pra todos aí da Nova. Um abração pras meninas Thaís e Gabriele lá da loja Estar Encanto. Sempre atendo com muito carinho, valeu. Abraço pra vocês aí, tá bom? Maiara de Paula Barbosa também sempre com a gente aqui no Som da Nova, né, Maiara? Matilde Raxa, também com a gente aqui em 104,5. Obrigado pela sintonia também, tá bom?
9: E aí, Thiago, você quer ver eu aí no sorteio? Eu tô calhado.
8: Claro.
9: Eu ganhei esse sorteio aí da figurinha, tô colecionando da figurinha baseada em 2025.
8: Ah, então tá bom, filho. Um abraço pra você estar participando aí, tá bom? Tudo de bom.
9: Thiagão.
8: Oi.
9: Meu nome é Caleb. Eu quero participar do sorteio da Copa do Mundo 2026.
8: Claro, filho, vamos lá pro sorteador. Então, faltando um minutinho pro meio-dia. Meu Deus, o tempo tá estourado aí.
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8: Vamos rufar os tambores aqui. Vamos fazer o sorteio já na loucuragem aqui, ó. Três sorteios numa pancada só. Sorteadora que se virem aí agora. Vamos na sequência. Quem levou o lanche lá do Avenida Lanches é o primeiro sorteio, né? Quem levou o sorteio do Avenida Lanches foi a Maria Grem. Maria Grem, você levou o lanche do Avenida Lanches a Maria Grem, tá bom? O álbum da Copa foi o final do telefone 9101. Foi o Francisco Querubim. Aí, ó, parabéns. E quem levou o ingresso para o Circo Popstar no final do telefone 6863 foi a Karine Carlin. Parabéns, então. Ingresso do circo para Karine Carlin. O álbum da Copa foi para o Francisco Querubim. E o lanche lá do Avenida Lanches foi para Maria Grem. Parabéns. Lembrando que na próxima sexta-feira tem mais álbum da Copa, né? Então você que de repente não ganhou hoje, fica triste não, que sexta-feira tem mais aqui em 104,5. Gente, obrigado pela companhia, obrigado pelo carinho, obrigado pela audiência, obrigado pela sua paciência. Continue ligado. Chegando Emerson Souza em mais uma programação grande aqui da Nova, no Sequência Hits, tá? A gente se encontra amanhã, a partir das 7 horas da manhã, no Momento Sertanejo, e com a promoção mais gostosa do rádio. 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Avenida Lanches não, a gente vem com a panificadora Casa das Delícias para sortear aquele bolo delicioso para você na quinta-feira, que é a promoção mais gostosa do rádio, tá bom? Combinado? Amanhã eu espero você então às 7 horas da manhã em 104,5. Excelente almoço, excelente tarde de quarta-feira, se cuidem. Vocês ligados na... Ela... Ligado em você, até amanhã, se Deus quiser, tchau.
0: Meio dia e um. 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

0: Meio-dia e três.
1: Querido irmão, querida irmã, rádio ouvinte, a minha saudação em Cristo Jesus. Aqui é o Padre Everton. Eu quero convidar você que nos acompanha nesse momento para fazermos juntos a oração do Ângelus, nos colocando em oração e no meio desse dia, pedir assim que a intercessão de Nossa Senhora e a graça de seu Filho Jesus Cristo nos ilumine, nos acompanhe em nossa jornada. E que o Senhor Deus Todo-Poderoso, por intercessão de sua Mãe Santíssima, a Virgem Maria, vos abençoe, vos guarde, vos dê a sua paz, vos dê a saúde do corpo e da alma. Deus vos abençoe em nome do Pai, e do Filho e do Espírito Santo. Amém.
2: Meio-dia e quatro.
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Boa tarde, maravilhosa, incrível tarde pra você. É a nossa Sequência Hits que tá chegando por aqui, trazendo pra você só as mais tocadas do Brasil, as mais tocadas. É, gente. A partir de agora tá liberado pra você o nosso WhatsApp 3642-3955. Vai mandando um recado aí, 3642-3955. Liberado pra você o WhatsApp, pra você interagir, pra você mandar ver no recado, pra você fazer a festa com a gente, tá bom? 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Vamos nessa! Liberado para você participar, interagir, claro, concorrer. Essa semana tem presente especial. Vamos fazer o sorteio para você de um almoço para duas pessoas na Churrascaria Araucária, assim como toda semana. E essa semana também tem um óculos de sol lá da Vision Shop. Isso mesmo, a Vision Shop entregou pra gente um óculos maravilhoso para fazer a promoção da semana. Um óculos para você dar de presente para sua mãe, para sua esposa ou para você mesmo, né? Você fica à vontade. Vamos nessa, começando aí as 60 mais. E quem tá nas 60 mais hoje é Gracie Abrams. 60ª posição, That's So True.

0: A pessoa. Sem dúvida. Chá de Avião com Henrique Juliano no Sequência Hits de hoje, meio dia 13 agora.
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0: 68ª posição das mais tocadas do Brasil. The Weeknd, Riding Lights.

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1: 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Meio de 16.
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0: É a sequência Hits no seu rádio, os hits mais tocados do Brasil. 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
0: Sequência. Gente boa, gente querida, vamos nessa, trazer pra você as primeiras participações, os primeiros recados, a galera que com certeza tá muito afim de ganhar presente essa semana, né? E levar pra casa esse óculos de sol lá da Vision Shop, ou almoçar lá por conta, né? Lá da Churrascaria Araucária, aquele rodízio de carnes delicioso. Ai, que tudo mesmo. Deixa eu ver quem tá ouvindo a gente aí, ô coisa. A dona Andréia, primeira participação de hoje já, né?
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0: Tá lá.
2: Beleza, aí, Emerson, tudo bem, meu amigo?
0: Rapaz do céu. É, eu acho que a dona André meteu o dedo numa tomada hoje, viu?
3: Suspeitei desde o princípio.
0: Tá ligada no 220, essa mulher, rapaz. Oi, Andréia, tudo ótimo, graças a Deus. Obrigado pela sua participação de sempre. Essa alegria, né, que nos contagia. A Marli Teodoro tá participando com a gente, a Sandy Kichler também. Ó, mais mensagem de áudio.
4: Boa tarde, Emerson.
0: Tarde.
4: Tudo bem com você? Tudo tranquilo?
0: Tudo bem.
4: Um abraço pra
0: tudo
4: você,
0: ótimo.
4: Emerson.
0: Obrigado pelo abraço.
4: Um abraço a todos os ouvintes que curtem a rádio FM Nova Era de Mafra.
0: Valeu! Um abraço a todos. Valeu! Valeu, Adriano! Obrigado pela companhia. Oi, Emerson. É a Carla Bueno. Oi, Carla. Manda um beijo de boa aula para os meus meninos, Breno e Anthony. Abraço para as meninas lá da Dani Confecções de Rio Negro. E para nós aqui na Prime, sempre ligadinhas na programação. Ótima tarde. Carla, beijo para você, para todas as meninas que estão aí trabalhando com você, tá? Obrigado pela sintonia. Emerson, coloca meu nome no sorteio, Antônio Borba. Antônio Borba, obrigado pela companhia. Boa tarde, Emerson, tudo bem? Tio Ag passando por aqui para confirmar a sintonia, desejar uma ótima quarta-feira para todos. Põe meu nome no sorteio, tá? Ponhado, pronto. É, tudo bem? Sou a Lourdes Terres, do seminário, gostaria de participar. Tudo bem, tudo ótimo. Oi, quero participar, sou a Fabiane Silva. Valeu, Fabiane. Boa tarde, Emerson. Manda um abraço para nós aqui em Rio Negro, o Edson. Obrigado pela companhia, tá? Tudo de bom, Edson. Alô.
5: Boa tarde, Emerson Souza.
0: Boa tarde.
5: Tudo bem com vocês aí da rádio? Tudo no sossego? Muito frio por aí?
0: Não,
5: que Deus abençoe essa quarta-feira maravilhosa aí. E me coloque no sorteio.
0: Tá bom.
5: Abraço pra você e Deus abençoe todos vocês aí da rádio.
0: Tá bom, querida. A Jaqueline Aparecida Lisboa tá participando com a gente também. É muita gente. Ó, vai mandando recado, vai participando, vai interagindo, viu? Daí o sorteio acontece na sexta-feira. Emerson, mas e se eu já mandei ontem, posso mandar hoje? Pode mandar quando vocês quiserem. Ei, tá rindo do que agora, rapaz? Essa aqui, ó. Pode mandar quantas vezes você quiser, tá? Tá valendo aí o almoço pra duas pessoas da Churrascaria Araucária e também um presentaço, um óculos de sol lá da Vision Shop. É, rapaz. Enquanto isso, bora de música.
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0: Sequência Hits. 57ª posição. Acende o farol.

0: 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Mar de novo, Paula Fernandes.
1: Sim.
0: Já tem mais, segura aí.
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0: 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Meio-dia 33 agora.
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0: Legal, meio-dia 34, por aqui o nosso Sequência Hits, as mais tocadas do Brasil. 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

0: demais, né? Bom demais estarmos juntos aqui na Nova. Vamos nessa, vamos, partiu! Galera participando, interagindo. Boa tarde, Emerson, quero participar. Magali Moreira, obrigado pela companhia. Fábio Oliveira, boa tarde, Emerson, quero participar do sorteio. Valeu, Fábio. Quero ganhar, o Clésio dos Santos. Valeu, Clésio. Boa tarde, Emerson, tudo bem? Aqui é a Dirlete de Rio Negro, quero participar do sorteio. Valeu, Dirlete. Boa tarde, Emerson, Rafaela Crassota. Oi, Rafa. Boa tarde, tudo bem? Coloca aí o meu nome de sorteio, Rosnilda Correia, obrigado pela companhia também. A Micaela Lorena tá participando com a gente, o Wellington Marcelo também. A Lucinéia de Fátima, a Lucinéia Farias, aliás, tá por aqui. O Pedro Meira, boa tarde, um abraço para você, Pedro. A Juscelia de Lima também tá ligada com a gente, obrigado pela companhia, tá? Tudo de bom. Meio-dia 37, Roseli Dexelbaud, obrigado pela companhia também. Continua participando aí, lembrando que tá valendo pra você. Sorteio muito legal essa semana. Além do almoço lá da churrascaria Araucária, tem também um óculos de sol. É, rapaz, um óculos daquele jeito, cara. Lá das Óticas Vision Shop. Abraço pra toda a equipe. Se eu te perdoar, hein? Tá chegando aí Cleiton e Romário ocupando a 54ª posição das mais tocadas do Brasil. Bora conferir.
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0: Na 53ª posição das mais tocadas do Brasil, Sabrina Carpenter, Man Child. 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
0: Coldplay, Feels Like I'm Falling in Love.

0: Clássico já, né? Coldplay, Feels Like I'm Falling in Love, a nova toca. Claro, as mais tocadas. Meio dia 47.
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0: Pois é, gente. 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
0: Ah, é, né? É desse jeito.

0: tarde, Emerson, tudo bem? Sou a Elizabeth Figber de Andrade da Fonseca. Quero participar do sorteio. Valeu, Elizabeth. Obrigado pela companhia. Boa tarde, Emerson. Gostaria de participar do sorteio. Vanessa Zamboni Ramos. Obrigado. Boa tarde, Emerson. Mande abraço para as meninas da Bela Confecção. Principalmente para minha irmã Roseli e para Carla da Prime. É, quem manda é, são as meninas da Dani. Então tá bom. Obrigado pela companhia, tá? Boa tarde, Emerson. Coloca meu nome de sorteio. Adalgisa, Caio, Olga, obrigado pela companhia de vocês aí, a Sandra, todos vocês aí. A Lívia tá por aqui também. Boa tarde, Emerson. É o Márcio Sokodowski confirmando a audiência, sempre levando você a Nova de Carona no busão. Ótima e abençoada tarde pra todos vocês. Forte abraço, guri. Valeu, Márcio. Obrigado pela companhia, tudo de bom. Boa tarde, Emerson. O mais queridinho de Rio Mafra. O mais simpático e alto astral que já temos na 9FM. Quando você quer chamar alguém de feio, se chama de simpático, né, Chavinho? É ou não é? Ou não, é de bonitinho, né? Quando você quer chamar alguém de feio, é bonitinho. É simpático. Ai, que coisa. Gostaria de participar do sorteio. Ô, Andréa, beijo pra você, queridona. Obrigado pela companhia. Excelente tarde pra você. Tarde de quarta-feira. Boa tarde, Emerson. Josiane de Lima, me coloca no sorteio. Claro, Josi. Boa tarde, sou a Marisa Traim, quero participar. Valeu, Marisa. Arleia Pscheit, obrigado pela companhia. Excelente tarde para você também. Tô participando, gente. Bora, bora, bora, bora, bora, bora, bora. A próxima música, Ilusão de Ótica. Deixa eu ver em que posição ela se encontra nas mais tocadas do Brasil. Deixa eu ver. Atualizando pra você aqui, ó, 51. Boa ideia, viu? Uhum. Matheus e Cauã com Ana Castela ocupando a 51ª música, 51ª posição das mais tocadas do Brasil. 7.061 execuções este mês de maio, viu? É, rapaz, bora conferir.
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0: Ilusão de Ótica. Nada.

0: A nova toca, Cleiton Romário, opa, cadê eu? Se você não sabe, né, a gente vai saber. Opa, cadê eu? Esteve aí na 49ª. Traia Véia abriu em 50 a mais aqui na nossa Sequência Hits. Sequência Hits que traz mais algumas participações aqui antes de ir pro intervalo. Boa tarde, meu amigo Emerson. Como você está? Sou a professora Fátima. Gostaria de participar do sorteio. Forte abraço para você e toda a equipe. Obrigado pela companhia. Tudo de bom, professora? E mais? Quem mais? Boa tarde, Emerson. Marcela da Silva. Beijo, Marcela. Obrigado pela companhia. Ó, quem que tá incomodando aqui já essas horas?
1: Fala, Emerson, pô, Cristadeira.
0: Jair
1: Perneta por cá. Manda um abraço aí pro...
0: Pra quem?
1: Ó. Lucas, Pofante, pro... Como é que é o...
0: Quer mandar um abraço, não sabe nem pra quem, ó. Coisa do Perneta mesmo, né? A carinha dele mesmo.
1: Ah, ó. Eu não sei, eu não entendi porcaria nenhuma do nome dele aqui. Nós estamos aqui na oficina Punch Car. Fazendo um almoço aqui. Almoço? Nossa, faz
0: viu, fazendo almoço na oficina. A tudo bem, mas beleza.
1: Manda aí um alô aí pra nós aí, o Boca Aberta. Boca de chutadeira.
0: O Hélio, bota a ordem na casa aí. Não, porque esse aí é o tipo de gente que encosta, cara, e não vai mais embora. Faz favor, atropela esse povo e deixa o Hélio trabalhar, faz favor. Abraço, meu amigo Hélio, lá da Pancheca. Tudo de bom pra vocês aí. Hélio, já sabe, né? Faça uma limpa, viu? Aham. Uhum. Faz uma limpa aí, porque você sabe, né? O povo aí é meio... Tá louco, rapaz. Quem mais tá aqui? Boa tarde, Emerson. Tenha uma ótima quarta-feira. Coloca meu nome no sorteio. Abraços, Evelyn Opinhaki. Evelyn, obrigado pela companhia. Oiê, boa tarde. Me coloca no sorteio, homem. É a Rosângela Martins. Dá um oi pra Rosilda e pra todas as costureiras. Ligadas na melhor. A nova é claro. E pra mim, obrigado pela companhia, Rosângela. Beijo pra você. Joelma Fernandes está participando com a gente também. Obrigado pela audiência. Excelente tarde pra você, tá? Tudo de bom. Vamos pro intervalo? Antes a gente precisa falar dos nossos patrocinadores, claro. 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Obrigado pela sua companhia. Tô indo pro intervalo rapidão. Volto já já com mais uma hora de sucesso para você. Aqui na Nova.
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11: 1:08.
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Opa! Sequência Hits no seu rádio novamente, mais um bloco pra você, aliás, mais uma hora inteirinha pela frente, né? Até as 2 da tarde, o nosso Sequência Hits, trazendo pra vocês aí as músicas mais tocadas do Brasil, as 100 músicas, já estamos aí entrando aí, portanto, entramos no top 50, né? E até sexta-feira eu prometo pra você pra trazer a campeã, a mais tocada, chegando aí, portanto, no top 20 lá na sexta-feira, trazendo pra você as 20 mais. 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Vai participando aí, hein? Já já mais mensagens, mais recados. Lembrando que essa semana você concorre a um almoço para 2 pessoas na churrascaria Araucária e também um óculos de sol lá da Óticas Vision Shop. Isso mesmo, pensa num óculos para você, rapaz. Bom demais, hein? Qualidade Vision Shop para você. Vamos nessa! As mais tocadas do Brasil, começando mais um bloco, tá chegando Deixa Eu, Murilo Huff, na 48ª posição.

0: sucesso, a gente toca. Nova 104,5 e o Sequência Hits. Boa tarde pra você.
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0: Linda, Marília Mendonça, no Sequência Hits, agora 1h15, eu volto já.
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1: Hipnose na medicina legal. A hipnose pode favorecer tanto a defesa quanto a acusação num processo qualquer, que demanda a busca de fatos esquecidos de valor probatório. Nos casos de acidente com evasão de uma das partes, é possível buscar as características da pessoa e ou do automóvel envolvido, trazendo a lume e cor, a marca e a placa, usando a regressão de memória. Durante a hipnose, uma vítima pode rememorar as características de agressores e remontar cenários de abusos e outros crimes. Nas possibilidades deste método, podemos incluir a confecção de retrato falado. Em questões policiais e judiciárias e diante de interrogatórios, a hipnose nos traz tranquilidade e clareza mental para as devidas respostas. Haverá coerência e assim se mantém o mesmo discurso, quantas vezes sejamos arguidos. Com a ajuda da amnésia seletiva, vamos omitir fatos incriminadores, evitando a criação de provas contra nós mesmos e nos dar destreza diante de questões capciosas. 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

já você confere com a gente. Simone Mendes, erro gostoso no Sequência Hits. Daqui a pouquinho. Sequência Hits. Acerta os ponteiros aí. 1:20.

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0: 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Vamos nessa, trazer mais algumas participações aqui no nosso Sequência Hits, até as 2 da tarde junto com você. Alô!
1: Olá, eu sou Souza, aqui é o Jemerson, o repórter Ninito. Queria mandar um grande abraço para todos os ouvintes da Nova FM. Também queria que vocês colocassem um no sorteio. Mano. Beleza, Jemerson? Grande abraço a todos vocês. É. E essa rádio é Nota 10. Repórter Ninito, direto da de onde? Algum lugar. Valeu, Jemerson. Grande abraço. Nova. 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
0: Direto de algum lugar, isso mesmo. Ai, ai, boa tarde, Emerson. Joelma Fernandes, obrigado pela companhia. Boa tarde, é excelente tarde pra você. Coloca no sorteio, Silmara Petres, obrigado pela sintonia também. Boa tarde, Emerson. Elisete Chaves, valeu, Elisete. Quem mais tá por aqui, deixa eu ver. Oi, quero participar, Grazi Miranda. Valeu, Grazi, obrigado pela companhia. Quem mais aí? Deixa eu ver. O Celso Nijelski está participando com a gente também. Obrigado pela audiência. Boa tarde, aqui é Maurício José Barbosa. Valeu, Maurício. Obrigado pela audiência também. Emerson, boa tarde. Tudo bem? Manda um abraço para nós aqui na facção, para as meninas, para as costureiras. É Elisete que está mandando um recado para a gente aqui. Leonila, Rosiclair, Maria Luísa, Rosilda, Dayana, Leila. Também para Japa, que está em São Paulo. Ó. Opa! Para você também, menino lindo da rádio. Ai, Deus que ajude, viu? Rafael Carlos está participando com a gente. Obrigado pela companhia. Alida Figueiredo. Boa tarde, Emerson. Tudo bem? Gostaria de participar. Jaqueline Aparecida Martins. Boa tarde para você também. Valdineia Alves está participando. Boa tarde, Emerson. Boa tarde, meu amigo Emerson. Tô na escuta. Coloca meu nome no sorteio do óculos, faz favor. Abraço meu e do Pedrinho. Valeu, Everton. Aquele abraço para você aí. Tudo de bom também. Boa tarde, Emerson. Gostaria de participar também. Marlene Antunes Rubinhaque. Valeu. E essa camisa me dá muita sorte. Não sei não, Marlene. Você não ganhou nada ainda. Dinacir Lorena participando com a gente. A Janete Augustinho também. Obrigado pela companhia. Vai mandando recado aí. Enquanto isso, partiu o sucesso.
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0: O erro gostoso na 46ª posição.
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0: 45ª posição pra você, Lauana Prado.
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0: 1h30 é hora de informação. Olha, a Mafra recebe nesta quarta-feira uma programação cultural inspirada na tradição japonesa do Kamishibai, o teatro de papel. O espetáculo O Velho que Faz Florescer Árvores e o Fiel Shiro foi apresentado pela manhã na Escola de Educação Básica Mário de Oliveira Geldner, na Vila Ferroviária. Já no período da tarde, às 14h30, acontece a oficina gratuita Criando Histórias com o Kamishibai, lá na Biblioteca Pública Municipal Professora Alzira Maria do Vale. A iniciativa faz parte do projeto Hanasaka Jinzan, circulação por Santa Catarina, que percorre 8 cidades catarinenses com apresentações e oficinas voltadas à valorização da cultura japonesa e da ancestralidade. O espetáculo utiliza a linguagem do Kamishibai, técnica tradicional japonesa que mistura narrativa e ilustrações em um pequeno teatro de papel. A proposta também busca promover reflexões sobre a relação com a terra, a memória e as raízes culturais. Informou 9 FM.
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0: 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E boa viagem. Galera participando por aqui, interagindo, bora trazer alguns recados. Boa tarde, gostaria de participar da promoção Cristiano Rodrigues. Valeu, Cristiano. Oi, Emerson. É Evelyn Cristine Meira. Valeu, Evelyn. Boa tarde, tudo bem? Tudo ótimo. Quero participar do sorteio. Cíntia Denise Fagundes. Valeu, Cíntia. A Vanusa Antunes está participando com a gente. Oi, Vanusa. Obrigado pela companhia. Buenas, Emerson. Vinícius Siqueira na confirmação da audiência. Por Rio Mafra e região. Valeu. Abraço para você, Vinícius. Boa tarde, Emerson. Daniele dos Anjos. Valeu, Dani. Oi, quero participar também. Patrícia Rutes, Thelman, obrigado pela companhia. Aquele abraço para você. Excelente tarde de quarta-feira, tá? Para que sequência Hits? Até o meio-dia. Até o meio-dia. Até as duas, aliás. Do meio-dia até as duas. 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Agora tem a 44ª posição com Israel e Rodolfo. Bora conferir.
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0: na 43ª posição, Luan Santana, Dona. A nova Taco que você gosta, boa tarde. Não sai daí, a gente volta já com Sequência Hits.
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0: 1h47.
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5: 20 graus.
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0: 1h53.
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0: É o nosso Sequência Hits do seu rádio até as duas. Deixa eu ver quem mais está por aqui. Boa tarde, Emerson. Aqui é a Miraci Oliveira. Também quero participar do sorteio. Ótima tarde para todos. Valeu, Miraci. A Mara Veiga. Boa tarde, Emerson. Confirmando minha presença nessa rádio maravilhosa. Valeu, Mara. Fernanda Balgartner. Boa tarde, Emerson. Boa tarde, Fernanda. Obrigado pela companhia, tá? Continue participando com a gente. Sucesso que não pode parar, viu? Não pode parar até as duas. Agora a produção, quem vai cantar aí? Henrique Juliano, 42ª posição.
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0: Acabou o minuto final, né? 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Continua participando, continua interagindo, né? Já tem o Melhor da Nova com o Marco Aurélio. Deixa eu trazer mais algumas mensagens aqui. Iraci Estrebel participando com a gente. Obrigado pela companhia. E também, quem mais? A Esperança Martins. Valeu, galera. Todas as mensagens foram arquivadas, tá? Pode ficar tranquilo. Aí, na sexta-feira, vocês concorrem os presentes aqui da Sequência Hits, tá bom? Já o Marco e o Melhor da Nova. Eu volto amanhã, meio-dia, no Sequência Hits. Tchau, gente. Tá chegando aí a última de hoje.
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0: Alô, Virgínia. 41ª posição. Tchau. Fui.

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14: 2 e 4.
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7: Muito boa tarde pra você. Hoje é quarta-feira, 13 de maio, 2026. Eu sou o Marco Aurélio, tô chegando. A partir de agora vamos justa nova até as 5. E aí, como é que tá você? Tudo legal? Tudo beleza? Tudo na santa paz? Volta bem, né? Quarta-feira, 20 graus a temperatura. Sol vai, sol vem. Muitas nuvens no céu. Na verdade, a temperatura tá agradável, né? 20 graus tá gostoso. Estamos chegando por aqui com mais uma edição do nosso Melhor da Nova. Os sucessos você confere comigo nessa tarde. Então faz o seguinte, levante essa cabeça, bota aquele sorriso no rosto, força e fé. Bora lá, vem nessa comigo.
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7: Muito bem, tem Melhor da Nova a partir de agora no oferecimento do Acessórios e Cia. 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Na sequência, Hugo Guilherme, com a Maiara Imaraíza, Morena de Goiânia. Uma excelente, ótima boa tarde para você ligado na Nova, que toca o que você gosta.
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11: 2:17.

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4: Último bloco do Super Dicas. Já ouviu falar em pessoas que têm intolerância à lactose? É muito comum, hein? E é um distúrbio que gera incapacidade no indivíduo de digerir o açúcar presente no leite. Eu trouxe dica do site Hospital Anchieta sobre como ter cuidados com quem sofre com intolerância à lactose. Acelere a sua dieta. Uma das recomendações médicas iniciais é retirar leite e derivados do cardápio. Faça substituições saudáveis. A gente sabe quanto é difícil abrir mão de certas receitas. No entanto, é possível substituir alguns ingredientes. O leite da vaca pode ser substituído pelo leite de soja, de arroz, de coco, até mesmo leite de amêndoas. A qualquer momento eu volto com mais dicas na programação. Um abraço pra você, até lá.
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5: 2:20.
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1: No nosso melhor da nova, Sabrina Carpenter, Expresso, Anse Maiara e Maraíza, quem sente saudade sou eu, Pixote. Primeira noite.
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3: 2:31.

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13: A previsão para essa tarde de quarta-feira é de tempo estável, sol, algumas nuvens em toda a Santa Catarina. A temperatura permanece agradável durante a tarde. No Planalto Norte, sol entre nuvens e temperatura variando de 5 a 21 graus. Nesse instante, 20 graus é a temperatura aqui no Alto de Mafra.
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0: 12:35.
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3: 12:35, Tchê Chaveira tá chegando. Parede de vidro, depois tem Zé Neto e Cristiano, largado às traças.

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1: E aí, parceiro?

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11: 2:51.
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3: Era. 2h55.
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7: A Blitz da Nova hoje, o sucesso é da Elis Justi, Insônia da Madrugada.
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0: 3 e 6.
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6: Bora conferir quem ganhou o ingresso para o circo. Foi o Anthony Caê Kozak. O Anthony, é só passar aqui na rádio em horário comercial com seu documento em mãos e pegar o seu ingresso. O Anthony Caê Kozak ganhou o seu ingresso e vai curtir Circo Popstar, instalado ao lado da rodoviária de Mafra. Já já a produção manda um WhatsApp aí avisando o Anthony que ele ganhou o seu ingresso. Nova 3 e 7.
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10: Oi pessoal, tudo bem? Suzy Luz por aqui, o Super Dicas chegou, dicas e truques que facilitam o nosso dia a dia. Para que um remédio tenha efeito desejado, deve-se tomar de acordo com as indicações do médico, respeitando os horários e dias de se tomar. Eu trouxe dica do site Bulário sobre como não esquecer os horários dos seus remédios. Defina um horário para tomar remédio. O estabelecimento de um horário ajuda a criar uma rotina e faz com que a chegada da hora aconteça. Saiba o que fazer parte daquele momento de tomar medicamento. Crie lembretes no seu celular. A maioria dos celulares tem um alarme que pode ser configurado para tocar diariamente na mesma hora, lembrando o momento de se tomar os remédios. Use uma caixa para organizar os seus remédios. No caso de usar uma caixa com os dias da semana, no início de cada semana deve organizar os comprimidos e separá-los por divisão para que fiquem já definidos para cada dia. Ter remédios em vários locais, como no trabalho, é um exemplo em ter a medicação no local de trabalho para que seja difícil deixar passar o momento de tomar esse remédio. Daqui a pouquinho eu volto com mais dicas.

0: 3:10.
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3: 3:10. Hugo e Thiago. Só faltava você. Depois tem Ed Cius com Jean Giovanni. Espuma de cerveja.
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5: 3:20.
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2: A tarde de quarta-feira, tempo estável, com sol, algumas nuvens em toda Santa Catarina. Temperatura mais agradável durante a tarde, no Planalto Norte, sol entre nuvens e temperatura variando de 5 a 21 graus. Nesse instante, 20 graus é a temperatura aqui no Alto de Mafra.
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0: 3:38.
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3: 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Depois tem novidade na nova com Natan e o Zé Vaqueiro, última noite.
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6: 3:49.

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com um limpador multiuso industrial. Você vai precisar misturar 500 ml de água, 100 ml de álcool líquido e uma colher de sopa de detergente neutro. Coloque em um borrifador e use para limpar mesas, pias, bancadas e superfícies de vidro. O álcool ajuda na secagem rápida, o detergente remove a sujeira e a água equilibra a mistura. 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

0: E gostou, faz barulho.
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3: No som da nova, nosso balanço surtado. Antes teve o Léo Balbinotti, a participação do Danilo e Davi, número chato. Pontualmente 4 horas da tarde, é nosso melhor da nova, oferecimento de acessórios e Sione, você encontra a aliança para o momento perfeito. 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
4: Nova Era. 4 horas. 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
1: 4 e 4.
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1: 4 e 6.
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11: Na Blitz da Nova tem Elis Justin, Sônia da Madrugada.
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3: Na nova, Grupo Chocolate, a turma do pagode. Alô, Virgínia!

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3: 416. 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
1: 19 graus.
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2: Quatro e vinte.
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2: 4:33.

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0: 4:37.
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0: Na nova capital inicial e o Lenine, não olhe pra trás. Também teve o Bruno Rosa, Jorge Matheus, a grama do vizinho. 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
9: 4:50.

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9: Quatro e 54.
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1: No nosso melhor da nova, Gustavo Mioto, pedido de socorro. A fechar por aqui mais uma edição do Melhor da Nova. Já já tem J. Araújo trazendo para você os clássicos da nova. Tô indo para casa e tô de volta amanhã, às 2 com o Melhor da Nova. Um bom final de tarde de quarta-feira para você, se cuida. Amanhã, a partir das 2, a gente se fala novamente. Um grande abraço, até mais. Tchau.
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1: Tá chegando aí o grupo Bailaço, derretendo.

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1: Era. 5 e 1.
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12: 5 e 7.
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isso aí, boa tarde para você ligado com a nossa ZYD735 em 104.5 9 FM Mafra Santa Catarina. Empresa de comunicação da Fundação João 23. Ótima tarde para você, sou o Jota, tô chegando por aqui, vou te fazendo companhia até as 7 nesta quarta-feira, dia 13 de maio de 2026. Vamos juntos a partir de agora com mais uma edição do nosso Clássicos da Nova.

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0: Seja bem-vindo a 104,5. Para começar, tem Madonna.

0: você mais um Clássicos da Nova, suas melhores até às 6 da tarde.
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de eliminar o excesso de catarro e muco presente nas vias respiratórias, de forma que é capaz de promover o alívio da congestão nasal. Isso ajuda a deixar a respiração mais livre, sendo indicado em caso de resfriado, gripe e bronquite.

Clássicos da Nova. 5h24 segue para você. Só as melhores até as 18h em mais uma edição do nosso Clássicos da Nova. 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

0: 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Aí, 104,5 Nova FM, a rádio que toca o teu som. E de Abelha, Alice, não escreva aquela carta de amor. Também teve Duda, Tempo Bom, aqui no som da nova, os clássicos da nova. Intervalo e a gente já volta.
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3: 5:33.
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2: 5:36.
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8: 5:38.
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11: Vamos que vamos até 6 da tarde para você. Só as melhores com mais um Clássicos da Nova. 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

0: 104.5, Liza Minnelli, Losing My Mind, aqui no Som da Nova. Laura Branigan, Gloria, 5h46.
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2: Nota de falecimento, a Funerária Rio Mafra e Plano Lair comunicam o falecimento de Juvita Liesmeier First, ocorrido às 9h55 de hoje, com 87 anos. Está sendo velada na Capela de Mafra e seu sepultamento será amanhã, às 11 horas da manhã, para o cemitério de Mafra. A Funerária Rio Mafra e Plano Lair comunicaram o falecimento de Juvita Liesmeier First. Nota de falecimento, a Funerária em Vida comunica o falecimento de Josmar Marcelo Oberec, ocorrido às 3 horas da manhã de hoje, com 55 anos. Está sendo velado em sua residência em Campina Bonita, Rio Negro, e seu sepultamento será amanhã, às 15 horas, para o cemitério de Campo do Tenente. A Funerária em Vida comunicou o falecimento de Josmar Marcelo Oberec.
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1: Muito bem, 5h56, chegando à última sequência de hoje, abrindo com o Raiduce.

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0: Aí 104.5, 9 FM, tocando o que você gosta. Deixando por aqui clássicos da Nova com Information Society Pink. Também teve Raidushi com Gabri Ponte e Dragon Salintei. Seis horas e quatro minutos. Daqui a pouquinho tem o melhor da música sertaneja pra você. E o nosso Clássicos da Nova tá de volta amanhã, né? A partir das 5 horas da tarde, aqui na Nova. Olha quem participou hoje, né? Da promoção aí do Super Combo do Iluminura Lanches. E vai pra seleção aí do sorteio, né? Na sexta-feira, a gente tá aí selecionando, né? Durante a semana, alguns nomes que vão participar do sorteio geral na sexta-feira. E hoje, selecionado o nome de Franciele Marshall, que no telefone 96. Então, a Franciele fica participando aí, fica anotadinha aqui para participar sexta-feira do sorteio geral, valendo aquele combo, né? Com muitas delícias, que serve muito bem até quatro pessoas lá da Iluminura Lanches, tá certo? Abraço aí para todo o pessoal do Iluminura, né? Sempre ligado com a gente aqui também. Amanhã tem mais, amanhã você participa de novo pelo nosso WhatsApp, o 36423955.
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3: Boa tarde, querido povo de Deus, e eu começo essa oração com essa linda música. Ave Maria, a 13 de maio, na cova da Iria, Nossa Senhora de Fátima, rogai por nós. Nossa Senhora de Fátima, rogai por nós. Em nome do Pai,
4: do Filho, do Espírito Santo.
3: Amém. Senhor, no final deste dia, eu estou novamente em Tua presença. E tenho consciência, Senhor, de que a vida é um contínuo caminhar. Tudo que tenho, roupas, pés, história, memórias, estão cobertos de poeira da estrada. São tantos caminhos, Senhor. Às vezes tomo o caminho certo, mas tenho consciência de às vezes tomar caminhos tortuosos, menos planos. Senhor, no dia de hoje, caminhei entre muita gente. E ao longo da estrada de hoje, talvez machuquei, talvez me feri, talvez magoei. Tenho consciência, Senhor, que na pressa andei tão rápido que não vi aqueles que estavam à beira do caminho esperando amor. Eu peço perdão, Senhor, pela minha indiferença. Senhor, eu sei que Tu queres que eu caminhe e eu não quero parar. É por isso que peço a graça de um bom descanso no final desta jornada de trabalho e que, voltando para minha casa, eu me reabasteça de amor e possa dar amor. Obrigado, Senhor, por este dia. E que no amanhecer de um novo dia eu esteja de tão forma repleto da Tua presença, abastecido do amor familiar, que eu enfrente uma nova jornada. Mas por hoje, por esse caminho percorrido de hoje, obrigado, Senhor. Nossa Senhora de Fátima, eu recorro nesta tarde e peço que eu jamais me canse de caminhar. Ave Maria, cheia de graça, o Senhor é convosco. Bendita sois vós entre as mulheres e bendito é o fruto do vosso ventre, Jesus. Santa Maria, Mãe de Deus, rogai por nós, pecadores, agora e na hora de nossa morte. Amém. Nossa Senhora de Fátima, quero te pedir forças para continuar sempre, sempre a caminhar em direção a teu filho Jesus. Amém. Boa noite a todos.
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0: 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E começando para você mais uma edição do nosso Circuito Sertanejo. Seis horas e 10 minutos, quarta-feira, né? Dia 13 de maio de 2026. Eu sou o Jota, te faço companhia até às 7 a partir de agora com o melhor da música sertaneja aqui no Som da Nova. Seja sempre muito, muito bem-vindo a 104,5, a rádio que toca o teu som. 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Para começar hoje tem o que mesmo? Deixa eu ver aqui. Diego e Ramon, com a participação do Mato Grosso e Matias.
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0: Hospital de Bebum.

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3: Isso aí, 104.5, Nova FM, tocando o que você gosta. Você conferiu com a gente o Mato Grosso e Matias, de igual para igual. Também teve Marcos e Belucci, Perdoa Amor. Diego e Ramon com Mato Grosso e Matias, Hospital de Bebum. 6h23, para você até às 7, o melhor da música sertaneja aqui na Nova, no seu finalzinho de tarde e começo de noite, com o nosso Circuito Sertanejo, no oferecimento da FUBRA.
0: 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Michel.

0: Isso aí, 6h34, os federais, nada mudou. Também teve Modão Sertanejo com a participação do Leonardo. Fiz tudo errado. Michel Teló, amanhã, sei lá. 6h34, um abraço aí pra Marisa Traim, sempre ligada junto com a gente, aqui no Nova, ouvindo com a gente. O Momento Sertanejo é o nosso Circuito Sertanejo aqui da Nova. 6h34, e o Circuito Sertanejo tem o oferecimento da FUBRA.
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0: Isso aí, é o nosso Circuito Sertanejo aqui da Nova. 6h35, agora tem Rio Negro e Solimões.

0: 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Luan Pereira com Gustavo Mioto, Moletom. Chão de Avião com Eric Lan. Cidade Inteira, também teve Rio Negro e Solimões, ou de casa ou de fora. Isso aí.
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0: Chegando pra você a música do dia, destaque na programação aqui no Blitz da Nova com Elis Justi. Insônia da Madrugada. Um abraço aí pra Vivi, ligada com a gente. Obrigado pela sintonia, tá certo? Boa noite de quarta-feira pra vocês. 6:46.

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4: Foi o nosso Circuito Sertanejo aqui na 104,5, a rádio que toca o teu som. 6h48, Elis Juste e Sônia da Madrugada. Também teve Luan Pereira com Gustavo Mioto, Xande Avião e Rio Negro e Solimões. Para você tem 7, o melhor da música sertaneja aqui na 104,5, no oferecimento da FUBRA.
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0: 9 FM, tocando o que você gosta. Evandro Lucas, Chapeludo. Também teve o Sérgio Serginho, Laço Aberto. A Elis Justi, Sônia da Madrugada, música do dia aqui no Blitz da Nova. Obrigado pela sua companhia, tá certo? Tá chegando ao final aí do nosso sertanejo de hoje, o nosso circuito sertanejo no oferecimento da FUBRA. Daqui a pouquinho para você mais uma edição da Voz do Brasil, logo mais a partir das 8 horas da noite. Por aqui tem o painel Flashback. 9 da noite tem Interligados e às 10 da noite, finalizando sua noite aqui na Nova, tem o Nova In The Night na 104,5. Tô indo nessa também, tô de volta amanhã, a partir das 5 horas da tarde, trazendo para você só as melhores no Clássicos da Nova e, claro, às 6 da tarde com o melhor da música sertaneja no nosso Circuito Sertanejo. Um abraço!
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0: Olá, pessoal. Até amanhã.
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0: direto dos estúdios da Empresa Brasil de Comunicação, em Brasília, vem aí a Voz do Brasil.
1: Em Brasília, 19 horas.
0: Está no ar a Voz do Brasil. As notícias do governo federal que movimentaram o país no dia de hoje.

0: noite.
1: Boa noite para você que nos acompanha em todo o país.
0: Quarta-feira, 13 de maio de 2026.
1: E vamos ao destaque do dia: medida para conter a alta no preço do combustível.
0: O governo do Brasil anuncia subvenção a produtores e importadores de gasolina. Gabriela Noronha.
2: A expectativa é que essa subvenção reduza em até 62 centavos o preço do litro da gasolina ao consumidor após a mistura obrigatória de etanol.
1: E ainda, número de empregos formais no país cresceu 5% no ano passado.
0: São quase 60 milhões de vínculos ativos entre trabalhadores dos setores público e privado. Pablo Mundim.
3: Nos últimos 3 anos, foram mais de 7 milhões e 800 mil novos vínculos registrados. O resultado confirma a continuidade da expansão do emprego formal no país.
1: Você vai ouvir também: Brasil registra o menor número de homicídios da década para os 3 primeiros meses do ano.
0: Aumenta também a apreensão de armas e munições.
1: Para falar como o país alcançou esses resultados, vamos conversar ao vivo com o secretário nacional de Segurança Pública, Chico Lucas.
0: Hoje, na apresentação da Voz do Brasil, eu, Mariana Jungmann e Nazi Brum.
1: E acompanhe a gente ao vivo, acesse radiogov.abc.com.br ou o canal Gov na sua TV aberta.
0: O governo do Brasil anunciou hoje mais uma medida para conter os impactos da alta dos combustíveis em razão dos conflitos no Oriente Médio.
1: A nova medida foi publicada agora há pouco em edição extra do Diário Oficial da União e vai garantir subsídios para a gasolina produzida aqui ou importada de outros países.
0: O valor do auxílio será definido por meio de portaria do Ministério da Fazenda.
2: Para conter a alta dos combustíveis provocada pela guerra no Oriente Médio, o governo do Brasil anunciou nesta quarta-feira uma subvenção aos produtores e importadores de gasolina. A expectativa é que essa subvenção reduza em até 62 centavos o preço do litro da gasolina ao consumidor após a mistura obrigatória de etanol. De acordo com Alexandre Silveira, ministro de Minas e Energia, o objetivo é tentar uma ação imediata sobre os preços dos combustíveis com resultados efetivos.
4: Nenhum outro país do mundo teve menor impacto do que o Brasil, exatamente porque nós fomos rápidos, proativos.
2: A nova subvenção começa pela gasolina, mas poderá ser estendida ao óleo diesel a partir de junho. Segundo o ministro do Planejamento, Bruno Moretti, a subvenção funcionará como um cashback do tributo fiscal. Isso significa que quando o importador ou produtor pagar o imposto, o valor será devolvido em forma de subvenção.
5: O que nós estamos colocando é que a gente devolve esse tributo como uma subvenção, e essa devolução é uma espécie de cashback desse tributo, capaz de amortecer eventuais choques de preço, eventuais aumentos de preço de combustível.
2: Segundo o governo, a medida atenta uma sinergia entre o setor público e o setor privado. Apesar do impacto da guerra no aumento do preço do petróleo, o Brasil ocupa a posição favorável em comparação com outros países. De acordo com o ministro do Planejamento, Bruno Moretti, a estratégia de mitigação reflete a preocupação do governo do Brasil com a situação financeira das famílias.
5: O que a gente pretende aqui fazer é converter parcela dessa arrecadação adicional em medidas de mitigação dos impactos de preço, sempre resguardada a premissa da neutralidade fiscal.
2: As medidas utilizarão recursos do Orçamento Geral da União. A despesa mensal estimada é de 272 milhões de reais para cada 10 centavos de subvenção no litro de gasolina e de 492 milhões para cada 10 centavos de subvenção no litro do diesel. O secretário executivo do Ministério da Fazenda, Rogério Seron, explica que a medida será neutra do ponto de vista fiscal, porque a arrecadação com a receita do petróleo subiu.
6: É impossível neutralizar 100%, mas é possível sim atuar de forma rápida, eficiente, com inteligência e ter um bom desempenho, reduzir o impacto para a população.
2: A nova subvenção faz parte de uma série de medidas que o governo do Brasil tem adotado para conter a alta dos combustíveis provocada pela guerra no Oriente Médio. Em março, o governo zerou a tributação de PIS e COFINS sobre óleo diesel, além de aumentar a tributação sobre as exportações do combustível. Reportagem Gabriela Noronha.
1: Brasil contra o crime organizado. Um dos objetivos do plano anunciado pelo governo federal é fechar as fontes de financiamento das organizações criminosas no país.
0: E também quer impedir que os presídios brasileiros continuem servindo como centros de comando e recrutamento para facções criminosas.
1: Em entrevista ao programa Bom Dia Ministro, transmitido pela empresa Brasil de Comunicação, o ministro da Justiça e Segurança Pública, Wellington Lima,

0: afirmou que a ideia é atuar contra o planejamento das organizações criminosas.
1: Nós vamos tirar da cadeia esta característica de escritório do crime. Realmente instituir padrões de excelência, como acontece no sistema prisional federal. E esse padrão de excelência envolve treinamento do pessoal, equipamento de raio-x, drones, equipamentos tecnológicos que aumentarão o padrão de segurança.
2: O programa tem foco ainda no combate ao tráfico de armas e ampliação das taxas de esclarecimento de homicídios.
0: A estratégia prevê investimentos que ultrapassam os 11 bilhões de reais.
2: Pois é, mas antes mesmo do lançamento do plano, o Brasil registrou o menor número de homicídios da década no primeiro trimestre, com uma redução de 25% frente a 2022.
0: Os latrocínios também caíram 48% e os roubos de veículos 42,3% nos primeiros três meses de 2022.
2: Hoje a gente conversa com o secretário nacional de Segurança Pública, Chico Lucas, para saber mais sobre os dados de segurança e o que foi feito pelo governo para alcançar esses resultados. Boa noite, secretário.
3: Boa noite, Mariana. Boa noite, Nazi. Boa noite a todos os ouvintes do Brasil.
2: Secretário, vamos começar então falando sobre os dados de homicídios. Eles caíram 25% e essa queda ocorreu em todo o país ou ela foi concentrada mais em algumas regiões do que outras?
3: Todas as regiões apresentaram queda no número de homicídios, principalmente os estados do Nordeste, em razão também de números anteriores nos períodos anteriores de avaliação mais altos. Então a gente tem essa redução, fruto muito de uma política em que há um maior cumprimento dos mandados de prisão, maior investimento por parte do governo federal. E, na nossa visão, uma das principais políticas, que é a restrição ao uso de armas. Quanto menos armas em circulação, há uma causalidade óbvia entre armas em circulação e homicídios. Principalmente esses homicídios de proximidade, onde você está num contexto de uma disputa ou de uma briga. Então, esse tipo de crime, ele é muito decorrente da facilidade das pessoas em ter acesso a armas. Então, todas essas combinações com outros fatores, como o próprio envelhecimento da população, tem feito com que os índices estejam reduzindo e nós apresentamos nesse primeiro trimestre o menor número da série histórica da última década. Então é um importante índice que reforça o papel de articulação do governo federal, mas também da atuação das forças de segurança estaduais.
0: Secretário, como a gente disse no começo, outros crimes como latrocínio e roubos de veículos também tiveram redução acentuada, né? A que se deve essas reduções?
3: Olha, são vários fatores, o fenômeno da segurança pública ele é multidimensional. Então, além do trabalho das polícias que têm sido cada vez mais atuantes, por exemplo, com o uso de ferramentas como o vídeo monitoramento, onde você tem a tecnologia do OCR, da leitura de placas, que fiscalizam cada vez mais em tempo real os veículos que são roubados, o compartilhamento de informações e de dados que tem sido a tônica, inclusive, é essa a nossa intenção com a PEC da Segurança Pública, fazer com que essa integração seja efetiva. Você tem o maior investimento por parte do governo federal com o Fundo Nacional de Segurança Pública. Isso tem combinado, trazido esses números. Então, menos ocorrências de roubo e furto de veículos, de celulares em alguns estados, como a gente vinha falando aqui sobre as políticas de recuperação de celular, somados tem diminuindo o latrocínio. E também outros aspectos são negativos que a gente também tem que colocar, que é a mudança do perfil do criminoso. Tem muito criminoso migrando para o mundo digital. Então, tudo isso combinado faz com que menos crimes sejam cometidos no ambiente real, né? Fora do mundo das redes sociais e da internet.
2: E a gente teve também um aumento do cumprimento dos mandados de prisão, apreensão de armas e de munições. Como que é a integração maior das polícias? O senhor até já mencionou isso agora na sua última resposta. Essa integração das polícias federais com as polícias estaduais, isso ajudou a melhorar esses índices?
3: Olha, esse é um dos fatores que são diretamente afetados pela integração dos dados que nós implementamos no Ministério da Justiça e Segurança Pública e nas gestões anteriores, porque nós temos um Banco Nacional de Mandados de Prisão, que são os mandados conferidos pela Justiça e que ficam num banco. Muitas vezes os foragidos, eles fogem dos estados da federação e cada estado cuida do seu banco. O que é que o Ministério da Justiça fez? Ele cruzou esses dados com vários bancos de endereços para atualizar a localização dos foragidos. Fizemos isso tanto no Centro Integrado Mulher Segura para cumprir os mandados de prisão no mês de março, e a gente vai fazer isso continuamente das pessoas que cometeram crimes contra a vida das mulheres, como também nos crimes violentos.

0: Esse aumento do cumprimento de mandados de prisão, combinado também com a RENARME, que é a Rede de Enfrentamento ao Tráfico de Armas, fez com que essas duas coisas, que é o cumprimento de mandado de prisão e a apreensão de armas, aumentasse. Ora, menos armas em circulação, menos pessoas violentas que cometeram crimes anteriores foragidas, fazem com que o número de crimes violentos, no caso os homicídios, tenham diminuído. Então, essa integração é fundamental para a gente chegar nesses bons números.
1: Secretário, o senhor citou que esses dados aí refletem o fortalecimento das forças de segurança com investimentos em equipamentos e inteligência. São eixos que o governo também aposta no novo programa Brasil contra o Crime Organizado, que foi lançado ontem. O senhor pode falar mais pra gente sobre como será esse trabalho a partir de agora?
0: O Brasil contra o Crime Organizado é a executoriedade da lei antifacção, a lei que foi aprovada, encaminhada pelo presidente Lula, e que traz um tipo penal, que é o domínio social estruturado feito por organizações criminosas ultraviolentas. A gente vai combater essas organizações. Primeiro, pela asfixia financeira. Elas querem dinheiro. O dinheiro é o objetivo e é o fundamento de tudo. Nós vamos asfixiá-las, evitar o fluxo de armas, combatendo o tráfico de armas, elucidar os homicídios e, principalmente, estabelecer um padrão de segurança máxima nos presídios estaduais. Isso tudo para que a gente possa devolver os territórios às populações que são os seus verdadeiros donos.
2: A ideia é cercar essas organizações por todos os lados, né?
0: O objetivo é esse, com uma cooperação interfederativa entre estados, União, com recursos provenientes do orçamento e, principalmente, com integração. Nós temos várias instituições funcionando, mas nós precisamos agora trabalhar em conjunto para atacar esse crime organizado.
1: Bom, nós conversamos com o Chico Lucas, secretário nacional de segurança pública. Secretário, muito obrigado pela presença aqui na Voz do Brasil.
0: Eu que agradeço o espaço.
2: O estoque de empregos formais no Brasil chegou a quase 60 milhões.
1: É o que mostrou a RAIS, a Relação Anual de Informações Sociais, divulgada hoje.
2: O resultado foi positivo em todos os grupos econômicos e em todos os estados do país, além do Distrito Federal.
3: O número de empregos formais no país alcançou 59.970.000 vínculos em 2025, um crescimento de 5% em relação ao ano anterior. É o que mostra os dados da RAIS, Relação Anual de Informações Sociais, divulgada nesta quarta-feira pelo Ministério do Trabalho e Emprego. O setor privado segue como o principal empregador, mas o setor público teve um crescimento mais intenso no período da pesquisa. Para o concursado Patrick Acker, foi a segurança de um salário fixo, os benefícios e a estabilidade que o fizeram optar pela carreira pública.
4: Ter a segurança de um plano de saúde, ter a segurança de uma previdência privada, um vale-refeição, um salário fixo ali todo mês, isso é um benefício que eu acho que, assim, não tem preço, né?
3: Todos os grupos de atividades econômicas apresentaram variação positiva no ano passado. O destaque foi o setor de serviços, que cresceu 7,2%, seguido pelos setores do comércio, indústria, construção civil e agropecuária. Seu Damião Epaminondas de Souza é amador de ferragem de uma obra de Brasília. Com carteira assinada há mais de 17 anos, o operário sabe bem dos benefícios da conquista.
5: Em 2022, eu sofri um acidente. E nesse acidente, eu fiz valer o apoio do INSS, né, ter tido o apoio da empresa. É um benefício, assim, incomparável, inenarrável a questão da gente ter um CLT.
3: O número de estabelecimentos com empregados também cresceu, passando de 4.700.000 para 4.800.000, com variação de 2,1%. A RAIS consolida de forma automática as informações do E-Social, enviadas por empregadores. Por meio desse sistema, o processo tornou-se mais rápido, seguro e preciso, avalia o analista de recursos humanos, Alan Rogério de Souza.
6: A mesma informação que eu passei para o Ministério do Trabalho, eu passei para a Caixa, eu passei para todos os órgãos, o INSS, todo mundo está sabendo dessa informação. Então é muito mais rápida, muito menos burocrática para a gente acaba diminuindo muito nossos problemas.
3: Nos últimos 3 anos, foram mais de 7.800.000 novos vínculos registrados. O resultado confirma a continuidade da expansão do emprego formal no país, afirmou o ministro do Trabalho e Emprego, Luiz Marinho.
7: O país, ele continua num processo de crescimento consistente, de forma sustentável, gerando emprego de qualidade. Nós estamos num momento de menor taxa de desemprego da nossa história, um momento muito bom, apesar dos juros altos, né?
3: Do ponto de vista regional, Norte e Nordeste apresentaram o maior crescimento no ano passado, com alta de 10%, o dobro da média nacional. Entre as unidades da Federação

0: de 44 horas para 40 horas semanais, sem mudança no salário. Cecília Beatriz trabalha como recepcionista no SERPRO e também está no quinto semestre da Faculdade de Enfermagem. Para ela, o tempo extra vai melhorar a qualidade de vida.
1: Eu saio daqui e vou para a faculdade. Nessa de sair daqui e vou para a faculdade, eu chego em casa tarde, acordo cedo para vir para o SERPRO. Para mim, é mais questão de descanso, ter uma hora mais para estudar, ter uma hora mais para descansar.
0: A superintendente de logística do SERPRO, Elaine Dalcol, defende que a mudança é benéfica e não afeta a produtividade.
2: A produtividade ela não se mede pela quantidade de horas, mas pela qualidade do trabalho, porque reduz a sobrecarga e eleva o engajamento.
0: Entre as medidas adotadas pelo governo federal para os terceirizados da administração pública estão a redução da jornada de trabalho de 44 horas para 40 horas semanais, sem prejuízo de salário. Mais de 40 mil terceirizados serão beneficiados. As ações fazem parte de um conjunto de medidas tomadas pelo governo do Brasil em defesa dos trabalhadores. Entre elas está o projeto de lei que propõe o fim da escala 6x1. O ministro da Secretaria-Geral da Presidência da República, Guilherme Boulos, destacou que a mudança da escala e da jornada deve beneficiar principalmente quem trabalha no comércio.
3: O comércio de varejo, de maneira geral, é onde você tem a maior incidência dos 14, 15 milhões de trabalhadores brasileiros que estão na escala 6x1. Uma regulamentação que proteja o trabalhador, as empresas têm condições de precificar e de se adaptar a isso.
0: O governo do Brasil enviou ao Congresso Nacional, em abril, o projeto de lei que propõe o fim da escala 6x1. O texto foi enviado com pedido de urgência constitucional e está sendo analisado na Câmara dos Deputados. O projeto propõe a redução da jornada para 40 horas semanais e a garantia de 2 dias de descanso remunerado por semana, sem redução de salário. Reportagem Márcia Fernandes.
4: A venda no comércio está aumentando.
5: Uma pesquisa divulgada hoje pelo IBGE mostra que a venda no varejo cresceu 4% em março, quando comparado ao mesmo mês do ano passado.
4: E essa expansão tem sido contínua nos últimos 6 meses.
6: Ano de Copa do Mundo e muita gente quer garantir a melhor imagem para assistir aos jogos. O Luiz Salles, de São Luís, no Maranhão, comprou uma televisão novinha e maior.
7: Acredito que tenha sido uma boa compra, porque quanto maior a tela para ver o jogo, e numa resolução de alta definição, tem uma sensação diferente.
6: E foi justamente a compra de novos televisores e celulares uma das responsáveis pelo aumento do volume de vendas do comércio varejista no mês de março. Quando comparado a fevereiro, o índice cresceu 0,5%. Esses aparelhos fazem parte do grupo de equipamentos e material para escritório, informática e comunicação, que teve um aumento na venda de 5,7% em relação o mês anterior. Os dados da pesquisa mensal de comércio foram divulgados nesta quarta-feira pelo IBGE. De acordo com o gerente do estudo, Cristiano Santos, a valorização do real frente ao dólar foi um dos motivos de o setor atingir essa taxa.
8: Essa atividade de equipamentos para escritório, informática e comunicação oferta e vende produtos que são da maioria importados. Essa atividade, então, ela tem ali um componente com relação a custos muito ligado à variação do dólar.
6: O crescimento das vendas no varejo atinge o nível mais alto da série histórica pelo terceiro mês seguido. Além dos equipamentos e material para escritório, contribuíram para o aumento das vendas no mês de março os combustíveis e lubrificantes, artigos de uso pessoal e doméstico, livros, jornais, revistas e papelaria. Reportagem Raquel Mariano.
5: Menos impostos para quem faz compras online em sites internacionais.
4: O governo do Brasil zerou a chamada taxa das blusinhas em itens de menos de 50 dólares vendidos online.
5: A expectativa é beneficiar principalmente as famílias de menor renda.
9: As compras online em sites internacionais fazem parte do dia a dia da estudante universitária Lívia Barros, de Brasília, e vão além das chamadas blusinhas.
10: Calça, quadro, colcha de cama, até acessórios para pets, para gato, para cachorro.
9: Na hora de colocar as compras no carrinho virtual, era só alegria, mas quando o valor final apareceu,

0: Na tela, os impostos estavam pesando no bolso.
1: Eu ficava, tipo, muito cabisbaixa de comprar por conta da taxa, que os impostos eram terríveis.
0: Para quem faz compras online, como a Lívia, veio em boa hora o anúncio de que os impostos federais que incidiam sobre os produtos internacionais estão zerados. A iniciativa do governo do Brasil vale para itens abaixo de $50, ou seja, pouco menos de R$250. A medida provisória que zera a chamada taxa das blusinhas, assinada pelo presidente Luiz Inácio Lula da Silva, vai beneficiar o segmento mais pobre da população, como explicou o ministro do Planejamento e Orçamento, Bruno Moretti.
2: São produtos de consumo popular. Os números mostram que a maior parte das compras é de pequeno valor. Então, é retirar impostos federais do consumo popular, do consumo das pessoas mais pobres, melhorando o perfil da nossa tributação.
0: O imposto federal cobrado sobre essas compras era de 20% do valor do produto e agora não será mais aplicado. Mas continua incidindo o ICMS, imposto estadual cuja alíquota varia entre os estados. A economia vai chegar de imediato ao bolso do consumidor. Um exemplo, um item que custa o equivalente a R$100 subiria para R$120 com o imposto federal. No caso de um estado com ICMS de 17%, esse preço final passaria para cerca de R$140. O economista Ademir Marchetti explica como fica o preço nessa situação com as novas regras.
3: Com a isenção do imposto federal, agora ficou somente o ICMS. O mesmo R$100 vai pagar um imposto de 17%, mais R$17. Um preço final, então, sai por R$117. A economia é de R$23 numa compra de 100, ou seja, redução bastante significativa para o consumidor final. Então, justamente, né, as famílias que têm uma renda menor que vão acabar se beneficiando mais.
0: Segundo o governo federal, o fim da taxa das blusinhas foi possível devido ao combate efetivo ao contrabando e à regularização do setor desde 2024. Reportagem Graziela Mendonça.
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5: Fique agora com o Minuto do TCU e em seguida as notícias do Poder Judiciário e do Congresso Nacional. Boa noite.
4: Boa noite para você e até amanhã.
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10: Presidente do STF defende diálogo entre cortes constitucionais na abertura da 16ª Conferência Ibero-Americana.
11: Operação Faroeste. STJ recebe nova denúncia contra magistradas baianas.
10: Justiça do Trabalho levará serviços jurídicos gratuitos ao arquipélago do Marajó, no Pará.
11: Boa noite, eu sou Marcela Luiz.
10: E eu sou Walter Lima.
11: Começou hoje no Supremo Tribunal Federal a 16ª edição da Conferência Ibero-Americana de Justiça Constitucional.
10: Pela primeira vez, o Brasil sedia o evento, que reúne cortes de diversos países para debater o futuro do direito e da democracia. Judite Aragão.
12: Na abertura, o discurso do presidente do Supremo Tribunal Federal e do Conselho Nacional de Justiça, ministro Edson Fachin, foi um alerta sobre a defesa da independência judicial como pilar da cidadania.
13: Eleições continuam ocorrendo, parlamentos permanecem abertos, tribunais seguem decidindo até o dia em que tudo isso deixe de acontecer. E mesmo antes desse dia, a democracia já terá sido esvaziada de toda a sua substância constitucional. Nosso papel como jurisdição constitucional, quero crer, é precisamente identificar essa trajetória antes que ela se torne irreversível e valendo-nos dos mecanismos de proteção que as próprias constituições nos outorgam, defender o Estado de Direito e defender a ordem democrática.
12: O evento vai até amanhã e pode ser acompanhado pelo YouTube do STF.
11: STJ recebe nova denúncia contra 4 pessoas no âmbito da Operação Faroeste.
14: A operação investiga possível venda de decisões judiciais em esquema de grilagem e disputa de terras no oeste da Bahia. Fátima Uchoa.
15: Com a denúncia recebida, tornaram-se réus a desembargadora Maria do Socorro Barreto Santiago e a juíza Marivalda Almeida Moutinho, ambas do Tribunal de Justiça da Bahia, e os empresários Adailton Maturino dos Santos e Gessiane Souza Maturino dos Santos. E segundo o Ministério Público Federal, as práticas criminosas incluíram manobras no julgamento de recurso administrativo sobre a legalidade de portaria da Corregedoria do Tribunal Estadual, que determinava o bloqueio de matrículas imobiliárias, além de uma ação possessória sobre imóvel rural de grande extensão. Os dois empresários teriam entregado às magistradas dinheiro e bens de alto valor em troca de favores nos processos. O relator na Corte Especial do STJ é o ministro Og Fernandes.
11: Nunes Marques é o novo presidente do Tribunal Superior Eleitoral.
14: A cerimônia foi conduzida pela ministra Carmen Lúcia, que deixou a presidência após quase 2 anos no cargo. Estevão Furtado.
16: No primeiro discurso como presidente do TSE, Nunes Marques destacou que a democracia brasileira continua sendo decidida pela vontade livre do povo nas urnas. Ele defendeu a segurança das urnas eletrônicas, falou da importância do voto livre e sem pressão política ou econômica, e alertou para os riscos do uso irresponsável da inteligência artificial nas eleições. Depois de assinar o termo de posse, Nunes Marques deu posse ao ministro André Mendonça como vice-presidente do TSE.
11: Justiça do Trabalho levará serviços jurídicos gratuitos ao arquipélago do Marajó, no Pará, entre os dias 18 e 22 de maio.
14: A ação é coordenada pelo Conselho Nacional de Justiça e envolve mais de 50 entidades parceiras do Judiciário, Executivo e Sociedade Civil. Larissa Batista.
17: A ação quer garantir serviços judiciais de cidadania e de saúde para os moradores dos municípios de Breves e Portel, no arquipélago do Marajó, no Pará. A população vizinha do município de Melgaço também será atendida. Diariamente, um barco da Prefeitura Municipal fará o deslocamento dos interessados até os pontos de atendimento. Para mais informações, acesse o site tst.jus.br ou as redes sociais do TST.
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11: Uma boa noite.
14: E até amanhã.
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1: Eu sou Paula Groba e estes são os destaques de hoje do Jornal do Senado, que começa agora. Senado aprova e segue para sanção projeto que torna crime exercício ilegal da medicina veterinária. Comissão estende prazo para denúncia de violência doméstica. Sugestão popular pode beneficiar trabalhador em casos de FGTS atrasado. Boa noite. Mulheres vítimas de violência doméstica e familiar poderão ter mais tempo para denunciar os agressores. A Comissão de Constituição e Justiça aprovou um projeto que amplia de 6 meses para até 1 ano o prazo para a apresentação das denúncias. O texto seguiu com pedido de urgência para votação em plenário. Repórter Bruno Lourenço.
2: O projeto de lei aprovado pelos senadores dá às vítimas de violência doméstica e familiar até 1 ano para tomar providências legais contra seus agressores. O prazo hoje é de 6 meses, contado do dia em que a mulher tem o conhecimento do autor do crime. O senador Isalci Lucas, do PL do Distrito Federal, defendeu a extensão do prazo.
3: Nos casos de violência doméstica e familiar contra a mulher, a ofendida mora com o agressor, tem laços afetivos com ele e muitas vezes depende economicamente dele. Assim, a vítima necessita de um prazo maior de reflexão para exercer o direito de queixa ou representação, a fim de vencer o medo, a vergonha, o trauma e até mesmo o eventual sentimento que ainda nutre sobre o agressor e reunir as condições para denunciar as agressões sofridas.
2: Em caso de falha do Ministério Público, esse prazo também vai a 1 ano e começaria a contar a partir do término do período reservado à promotoria para o oferecimento da denúncia à Justiça. A proposta, que já passou pela Câmara dos Deputados e nas Comissões de Direitos Humanos e Segurança Pública do Senado, seguiu com pedido de urgência para a votação no plenário. Se aprovada, vai à sanção presidencial.
1: E a Voz do Brasil deve ganhar um novo espaço de orientação e combate à violência contra a mulher. O Senado aprovou um projeto que reserva 1 minuto do programa para divulgar serviços de prevenção e enfrentamento, como o Ligue 180. O texto seguiu para a sanção. Repórter Pedro Pince.
4: O Senado aprovou o projeto da deputada Lídice da Mata, do PSB da Bahia, que obriga a divulgação de serviços de enfrentamento à violência contra a mulher no programa A Voz do Brasil. Pela proposta, o programa deverá reservar 1 minuto para divulgar serviços destinados à prevenção e ao enfrentamento desse tipo de violência, como o Ligue 180, Central de Atendimento à Mulher, que recebe denúncias e fornece orientações sobre leis, direitos das mulheres e serviços da rede de atendimento. A Voz do Brasil é o programa oficial de informações dos três poderes, transmitido de segunda a sexta-feira pelas emissoras de rádio entre 7 e 10 da noite. O projeto altera o Código Brasileiro de Telecomunicações, que obriga a retransmissão do programa. A relatora, senadora Damares Alves, do Republicanos do Distrito Federal, destacou a popularidade da Voz do Brasil.
5: Trazer para esse programa, que o Brasil inteiro ama, a canais de atendimento sobre violência contra a mulher, é um passo tão importante, presidente, na proteção e na defesa da mulher. E que agora a gente possa falar com todos, nos lugares mais longe do Brasil, onde às vezes a gente não consegue ir. A Voz do Brasil chega.
4: O minuto destinado à divulgação será incluído no tempo reservado à Câmara dos Deputados. O texto segue agora para a sanção presidencial.
1: Quem maltratar animais poderá enfrentar penas mais duras. A Comissão de Meio Ambiente aprovou um projeto que aumenta a punição para maus tratos, com previsão de 2 a 5 anos de reclusão, além de multa. Hoje a pena varia de 3 meses a 1 ano de detenção. As informações com Márcio Maturana.
6: A pena para quem maltratar qualquer animal pode aumentar dos atuais 3 meses a 1 ano de detenção, mais multa, para de 2 a 5 anos de reclusão, mais multa. Igual à pena já prevista para maus tratos de cães e gatos. Esse projeto avançou da Comissão de Meio Ambiente para a Comissão de Constituição e Justiça. O texto do senador Confúcio Moura, do MDB de Rondônia, foi aprovado na forma de um substitutivo, incorporando outras 9 proposições sobre o mesmo tema, apresentado pela relatora Leila Barros, do PDT do Distrito Federal.
7: Em agosto de 2025, no município de Bananal, em São Paulo, um indivíduo forçou um cavalo cavalo a marchar por longa distância até a exaustão, o que teria causado sua morte.
6: Ainda segundo o projeto, a pena pode ser aumentada em casos que envolvam tortura, abuso sexual ou transmissão das agressões em redes sociais.
1: Além do aumento das penas para crimes de maus tratos, o Senado aprovou uma proposta que torna crime o exercício ilegal da medicina veterinária. A medida busca garantir mais segurança no atendimento aos animais e evitar riscos à saúde pública. Pelo texto, quem atuar como veterinário sem autorização poderá pegar de 6 meses a 2 anos de detenção, além de multa. A proposta segue para a sanção presidencial. O relator, senador Sérgio Moro, do PL do Paraná, afirmou que a punição será direcionada à prática clandestina, sem prejudicar profissionais como agrônomos e zootecnistas.
8: O PL, na verdade, mira o verdadeiro criminoso, o fraudador, o leigo e o clandestino que ameaçam a saúde única.
1: O senador Efraim Filho, do PL da Paraíba, disse que o projeto aprovado representa um pleito dos conselhos regionais de medicina veterinária.
9: Uma demanda pela aprovação desse projeto é um tema que impacta no dia a dia do segmento, da categoria. Hoje, né, a relação com os animais é uma relação cada vez vínculos mais estreitos. A medicina veterinária está presente em muitas atividades do setor produtivo, então o exercício ilegal dessa profissão mereceu essa tipificação.
1: Quando o empregador atrasa o depósito do FGTS, o trabalhador pode sair no prejuízo. Uma sugestão popular transformada pelo Senado em projeto de lei quer garantir que as multas por esse...

aprovado em acordo com o próprio governo para...

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